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10: Eugênio Monteiro.
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9: Fábio Peron, bandolinista paulistano.
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0: pausa estratégica para você respirar, pegar aquela água e voltar com tudo. Porque o Rebobina continua daqui a pouquinho com mais hits dos anos 80, 90, 2000 e 2010. 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

0: Uau, que pedrada musical, hein? Mas calma, o Rebobina não para por aqui não. A gente já volta com mais pop, mais rock e aquela nostalgia gostosa. 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

0: 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Já estamos com o programa Primeira Página, abrindo o dia para o seu conhecimento. A apresentação, Fernando Tubino e Everton Porciúncula. Produção, Raquel Ávila. 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Para entrar em contato com a gente é bem fácil, é 53971137. O Instagram, arroba primeira página ponto FURG FM, e o e-mail primeirapagina@furg.br. A entrevista do dia hoje é Glauber Gonçalves, secretário do Planejamento. Bom dia, Raquel.
1: Bom dia, ouvintes. Uma boa segunda-feira a todos. Ainda não clareou o que será do nosso tempo hoje.
0: Hoje
1: tá frio, né?
0: É, tá frio e tá aquela lixiguana na rua.
1: Tá aquela lixiguana, eu vim pensando nisso. É. Mas ouvi falar que essa semana vai fazer um calorão, né?
0: Pois é, então ainda está marcando um calorão aí de 25 graus para nós, Porto Alegre. Pelo que eu vi nas mídias sociais, o Porto Alegre tá marcando um calorão de 30 graus, Raquel.
1: É, mas olha aqui, ó, fui ver agora, já não tá aquele calorão previsto. Ó, hoje agora, né, 11 graus em Rio Grande. É, amanhã também vai ficar nessa média. Esse calorão aí bate o máximo, a máxima de 23 na sexta, mas já tá marcando chuva também. Então é chuva com calorão.
0: É, então quer dizer que a gente
1: não
0: vai...
1: Não é um calorão de 25, 28, né?
0: É, mas tá nos 23. Assim mesmo é calorão, né, Raquel?
1: Claro.
0: Ah, pra gente ter... Porque começamos a semana passada aí a 28 graus... A 8 graus, a 5 graus, então essa semana já começa um pouco mais agradável as manhãs, né? Então vai começando aí a melhorar o tempo, mas infelizmente na sexta-feira, pelo que mostram as previsões aqui, na sexta-feira a gente vai ter chuva de novo, gurizada. Então vamos se preparar, porque a chuva hoje, para quem tá saindo agora, tá caindo uma lixiguana bem fininha, né? Então para quem tá começando aí o dia, tem que ficar ligadinho, porque hoje tá 11 graus na rua e tá molhado, bem molhado. Então vamos, o pessoal que tá chegando aí pro serviço, que tá vindo trabalhar, que tá vindo pra universidade, está com a pista molhada, vamos tomar bastante cuidado aí na pista Rio Grande Cassino e também dentro da cidade. Bom dia, Everton Porciúncula.
2: Bom dia, Fernando, bom dia, Raquel, bom dia, nossos queridos ouvintes.
1: Bom dia.
0: Já estamos aqui no ar, dando a sua programação do dia. O Primeira Página, que começa das 7 horas até as 8h30, Paralelo 30, das 9h30 até as 11h, e o FM Café, do meio-dia às 14h. Acontecimentos do dia. Em 1901, Santos Dumont contorna a Torre Eiffel em Paris com seu dirigível N5. Em 1923, o letreiro de Hollywood é oficialmente inaugurado nas colinas de Los Angeles. Em 1990, instituído no Brasil o Estatuto da Criança e do Adolescente, lei número 8.069 de 1990. Dia do Engenheiro de Saneamento, Dia do Cantor, Dia Mundial do Rock and Roll, Dia Mundial do Transtorno de Déficit de Atenção e Hiperatividade. E daqui a pouco a gente entra aí com vagas do Cine CIE e também as notícias da Prefeitura. Dia Nacional ou Dia Internacional do Rock and Roll. Hoje tem um grande amigo que está em festa. Fábio Viana, que foi guitarrista da banda Tara de Pelotas, um grande guitarrista, um grande músico. Hoje, com certeza, deve estar fazendo festa, porque tinha uma loja de instrumentos em Rio Grande, que agora está em Pelotas, que é a CD House, e ele fazia festa todos os dias internacional do rock. Né? Então, um abraço aí pro Fábio Viana, pra Jana Viana, pra todo esse pessoal aí que curte rock and roll na veia, assim como eu e o Everton Porciúncula, que aqui estamos apresentando o programa. Então, quer dizer que hoje a gente vai tocar aí alguma coisa do rock para trazer para vocês aí. Vai ser bem legal. Então preparem-se. Notícias da Prefeitura. Rio Grande pode integrar a rede internacional voltada ao desenvolvimento urbano e sustentável. Comissão Eleitoral estende o período de inscrições para chapas concorrentes no Conselho Municipal de Desenvolvimento Social e Cultura da Comunidade Negra. E daqui a pouco a gente entra também aí com os desligamentos da Equatorial, que não são poucos hoje, né, Raquel?
1: São várias ruas, são três horários, né? Três desligamentos, mas tem vários bairros aí que vão ser comprometidos.
0: Então vamos ficar ligadinho aí para o pessoal não achar que tá tendo problema na rede. Não, vai ser desligamento programado. Então a gente já vai entrando. Vou mandar um abraço, começar com os abraços, né, Raquel? Pro nosso amigo Marcones, que é daqui da guarda da FURG, que tá sempre ligadinho e já manda. Raquel tava dizendo aqui que quando eu passei, peguei a chave e aí ele já mandou a Raquel passar.
1: Não,
0: né?
1: Pra não precisar. Parada.
0: É, então o Marcones aí pro André, pro Rude, pro Thales e também para todos os servidores terceirizados da FURG aí, um abraço especial pro meu colega e amigo Diogo, que também fica curtindo os Rockers, o Rock and Roll, né, que a gente coloca aqui. E ele é bem da banda aí dos irmãos do Everton aí, que curtem um punk rock, né? Punk rock, que por sinal a gente tem um aqui prontinho para soltar. Daqui a pouco a gente já coloca ele na agulha. O pessoal tá escutando aí. O Everton tá aqui correndo, né? Para dar as informações aí, temperatura e de como tá o nosso tempo agora de manhã.
1: Fernando, e Copa do Mundo, como é que estamos? Chegamos nas finais aí.
2: Chegamos nas semifinais.
1: Semifinais. A Argentina ganhou da Suíça, né? De 3-1. Não vi o jogo, vice?
2: Eu vi o jogo. Jogasse? O resultado não foi justo. A Suíça jogou muito mais do que a Argentina, mas a Argentina, levando um sufoco, Messi bateu um escanteio e fez o primeiro gol, saiu na frente aos 10 minutos de jogo, né? Depois a Suíça acabou empatando e dando um sufoco na Argentina. Mas foi para prorrogação. E foi para prorrogação em duas escapadas, dois gols da Argentina na prorrogação. Então foi... É jogo, né? O jogo sorte, é jogado assim, né? Como lambaria e pescado, né? Então é aquele tipo de coisa. Só tem três resultados possíveis, né? Ou você perde, ou você ganha, ou você empata. Neste caso, a Argentina ganhou. E olha, digo mais, é uma forte candidata ao título. Ela vem com esse joguinho de sorro manso dela, né? De correndo atrás da bola.
0: Morde a sopra,
2: né? Se defende, joga pra frente, mas eles têm um cara que realmente decide.
0: É, que faz a diferença.
2: O cara,
0: né,
2: faz a diferença, embora tenha um time que jogue todo pra ele, ou seja, quase toda bola que acaba indo pro ataque acaba passando pelos pés deles de alguma forma.
0: Isso lembra aquele senador brasileiro que tá lá, né? Que dizia assim: larga a bola no meu pé, peixe, que eu vou lá e faço gol.
2: Exatamente.
0: É. Né? Então o cara decide, não adianta, né? São figuras ímpares, assim como Ronaldo Fenômeno, Ronaldinho Gaúcho. Então, os caras que são... A bola caia no pé deles. O cara... É que nem eu vi uma postagem outro dia desse. Na época de Ronaldo e Ronaldo Fenômeno, o cara dizia assim: eu sei que eu vou perder, mas só não sei de quanto ainda. Né? Agora, hoje em dia, não. Hoje em dia, tu tem aí as figuras ímpares, né? Messi, Lionel Messi, né? Haaland, né? Que tá... Continua na Copa, não é?
2: Não, caiu.
1: Perdeu
0: pra quem?
1: Pra Inglaterra.
0: É. E é uma luta, não é nem futebol, né? É uma luta que se estende aí durante séculos, né?
2: Não, e a arquibancada na mesma vibe, né? Horas a Inglaterra tirando onda com a Noruega, horas a Noruega tirando onda com a Inglaterra. Então foi bem legal.
1: Ontem eu vi um vídeo, acho que não era edição... Os torcedores da Noruega remando na esteira do aeroporto. Vocês já viram isso?
2: Pra mim aquilo é IA. Pra mim é IA.
1: Não cheguei a verificar, mas até ali, né? Na hora do desembarque.
0: Então assim, o pessoal fazendo a festa, né? A Copa do Mundo, também como as Olimpíadas, é uma festa, né? Aí o torcedor vai e faz aquela bagunça que já é peculiar aí.
2: Imagina,
0: né?
2: Pros brasileiros que já tinham comprado até o ingresso pras finais.
0: Eles vão assistir as finais, mas não com o Brasil, com certeza.
1: E eu tava vindo pra cá, escutando uma outra rádio, e já, a FIFA já tá analisando a expansão da Copa pra 64 seleções. Então, próxima Copa, se for,
2: né? Isso é uma garantia que nós vamos participar das próximas Copas.
1: Todo mundo participa.
0: Quer dizer, os caras estão colocando...
2: A seleção brasileira é a única seleção que participou de todas as edições da Copa do Mundo, né? E agora, expandindo já pra 48 seleções, como tá agora, já garantiu que a seleção brasileira praticamente se foi na rabeira, né? Né? Se classificou 6 ou 7 seleções aqui da América Latina, da América do Sul, desculpa, né? E o Brasil entrou na rabeira, assim, mas se classificou, né? Vamos ver pra próxima como é que vai ser. Se continuar essa equipe técnica aí, eu não sei como é que vai ser, não.
0: É, o Ancelotti tem bastante trabalho, né? Mesmo porque até a próxima Copa é ele o treinador aí. Né? É,
2: e já existe, inclusive, um projeto de lei, né, que vai começar a tramitar no nosso Congresso, que proíbe a contratação de técnico estrangeiro para a seleção brasileira e também proíbe a convocação de jogadores brasileiros que atuam no exterior. Então ela vem bem daquela pegada de seleção brasileira raiz mesmo. Né? Acho que isso não vai passar. Né? Mas tem senador aí tentando.
1: Mas a ideia é boa, né?
2: Algumas pessoas concordam com essa ideia. Eu, pelo menos, eu acho que deveria ter uma limitação de jogadores, porque no meu ponto de vista, se está jogando fora do Brasil, passa a ser estrangeiro. Né? Então, acho que deveria ter uma limitação e não uma totalização, porque hoje, basicamente, todos os jogadores convocados atuam no exterior. E, inclusive, aqueles que não atuam no exterior estão loucos para ir para o exterior. Então, não estão com a cabeça no Brasil, né?
0: Um sentido de time, né? Na realidade não consegue.
1: De nacionalidade, de nação, né? Não vivem,
0: não conseguem,
1: né?
0: Ter aí um sentido de time, de união, de lutar pela camiseta que usam e tal. É, o negócio dos caras é aparecer para ser contratado pelo melhor time na Europa.
1: Tem o melhor patrocinador, né?
0: Então
1: a visibilidade.
0: Isso aí,
1: a próxima sede ainda não tá definida, mas Qatar surge como um principal candidato aí para receber o torneio, próxima Copa do Mundo.
0: Esperamos que até a próxima Copa do Mundo já tenham parado as guerras no Oriente Médio, né? Porque o Qatar já foi atacado também esse ano.
2: Daqui até lá haverá eleições nos Estados Unidos da América, né? Possivelmente troque o presidente da República
0: Deus
2: lá, né?
0: Quiser.
2: E aí talvez, né, tenhamos um pouco mais de sossego, dependendo, é claro, de quem assumirá a Casa Branca. Poderá ser pior, inclusive.
0: Pode,
2: né?
0: Ser pior.
2: Eu acredito que não tenha louco mais louco que aquele louco, né?
0: Pois é.
1: Mas tudo é possível.
0: Mas tudo é possível. Estamos falando de política, mas é política dos estadunidenses, né? E principalmente eles que têm um colégio eleitoral que não é o mesmo sistema eleitoral do Brasil. Diga-se de passagem, sistema eleitoral do Brasil que é invejável e que é um dos melhores sistemas eleitorais do mundo, se não o melhor, né? Então, inclusive os Estados Unidos já esteve aqui fazendo um estudo do que é o sistema eleitoral brasileiro. E a gente vai aí com os desligamentos da Equatorial, Raquel.
1: Vamos lá, hoje somente no período da tarde, da 1 às 16h40, vamos ter desligamento ali no sítio Santa Cruz, na Quinta, Travessa H, Rua A, Rua B, Avenida Estação Claudina da Costa Ferreira, Avenida A, várias avenidas ali do entorno, então, do sítio Santa Cruz, na Quinta. É, da 1h15 às 15 para 7 da noite, no Cassino, Avenida Atlântica, Rua Professor Fernando Freire, Rua Goiás, Espírito Santo, Rua Deputado Oswaldo Marlen, Rua Antônio Simão Numa e Travessa 11. Depois, da 1h30 às 7 horas da noite, no bairro Getúlio Vargas, Rua Professor Antenor Monteiro, Rua Doutor Marciano Espíndola, Rua Deputado Fernando Ferrari, Rua Bastos Guerra, Abdala Nader, Monteiro Lobato, Edgar Fontoura. Então, esses são os bairros que vão ter desligamento programado para hoje à tarde, né? Então, é expansão da energia elétrica ou manutenção. Então, quem mora nesses bairros aí, fica ligado para de tarde não depender dessa energia elétrica e não ficar aí apertado.
0: Então a gente vai tocando a programação do Primeira Página, né? Através das ondas da FURG FM 106,7
2: MHz.
0: E a gente vai, vamos de música, Everton.
2: De
0: vamos
2: música.
0: Tocar, vamos tocar aquele rock punk que eu disse que ia ter aqui na agulha.
2: Vamos lá? Hoje é dia do rock, né?
0: Hoje é dia internacional do rock.
2: E interessante, né? Que é internacional.
0: É. Dia Internacional do Rock.
1: Já
0: nossa.
1: Descobri que tu é colorado. É. Não sabia.
2: Será? Será? Eu nunca vi o dia Grêmio do Rock. Né? Nem do Grêmio do nada, né?
0: Mas existem agremiações de rock.
2: Perdeu.
1: Boa. É.
0: Mas a gente vai tocando aí, amigo punk. Vamos soltar na agulha, segura o som.

0: Como são 7 horas e 23 minutos, depois de ter escutado aí rock de galpão, amigo punk, e concaína, Everton.
1: Concaína, né? Eu ainda perguntei aqui que eu, na minha cabeça já estava aí também preparado, levaram ele. Né? Mas daqui a pouco eu vou botar.
2: Levaram ele, literalmente.
1: Levaram ele, literalmente.
0: Né? Vamos.
1: Garotos da rua aí, né? Com Edinho Galhardi, Companhia Limitada. Daqui a pouco eu vou. Vamos buscar essa musiquinha pra
0: você. A gente...
1: Até porque hoje é Dia Internacional do Rock, né?
0: É, aí a gente vai tocar só imagem com os. Eles, eu tô louco pra tocar essa música. Faz muito tempo que eu não escuto isso, cara.
1: É.
0: Então, a gente vai tocando aí.
1: Cara, essas músicas, boa parte delas estavam nos discos Rock Garage 1 e Rock Garage 2, né? Que foram dois vinis, né? Maravilhosos do rock gaúcho aqui do Rio Grande do Sul.
0: Falando em Rio Grande do Sul, sexta-feira, tivemos aqui, para quem não pôde escutar, né?
2: Perdeu.
0: Está no nosso Instagram, né? Da primeira página, busca lá que tem uma palhinha do
1: que foi aquela época.
0: Alexandre Taveira cantando magnificamente. Para quem ainda não teve a oportunidade de escutar o Alexandre Taveira, busca lá no nosso Instagram, primeira página, que vai escutar aí Alexandre Taveira dando o verdadeiro show aqui. E logo em seguida, a gente vai estar tentando trazer pro ar aí, né? A primeira hora da manhã.
1: A hora do chimarrão.
0: Ah, vamos cevar.
1: Cevando mate.
0: É. A gente vai.
2: Estou sentindo falta.
0: Cevar aquele mate, né? Hoje ela não tá nem tossindo, né? Vai ver que é um chimarrão mesmo, né,
2: Everton?
0: É. Então a gente vai trazer aí músicas gauchescas aí pro primeiro horário da manhã.
2: Já entrei pessoal... contato com a moça da falta que o Taveira comentou.
0: Ah,
2: ela
0: sim.
2: Ela disse que agora ela tem 3 finais de semana de vários festivais que ela tá envolvida, ou ela é jurada, mas que agosto ela já tá aqui. Tem uma pessoa que toca com ela, porque ela disse que só a flauta é... Não entendo de música, tá? Mas tem que ter alguém pra melodia, né? Então vai vir essa pessoa com ela.
0: Sim.
2: E ela vai tocar pra gente.
0: Olha.
2: Shelley, ela acho que é o nome, né?
0: É. É um nome expoente, né? Pelo que me disse também o amigo.
1: Tanto é que é jurado em diversos concursos, sim, né? Não é?
0: O amigo Edson Suíta disse que ela é um nome expoente entre que grandes nomes da música gauchesca aí, como Marenco e tal, cantam as músicas que ela compõe ou que ela... Oh, não é o Mozart? Não é o Mozart.
2: Não, é parecido.
0: É mais escuro.
1: Vou ter que virar minha posição aqui.
0: Eu acho que tu vai ter que ficar aqui atrás, do lado do computador, né? E aí a gente vê que nomes expoentes aí do tradicionalismo surgem em Rio Grande, né? Também tem um outro rapaz que o Taveira também falou aqui, né? Que são nomes aí expoentes da cultura aí rio-grandina que levam o nome dos gaúchos
2: piquiras, né? E muitos participam da Big Band, que tá parada, né, no momento, mas bom resgatar, porque é o pessoal da FURG, né? Que tá aqui com a gente.
0: Sim, com certeza. Quem sabe pro Musiurg, né, Everton?
1: Vamos conversar com o pessoal da DAC aí. Pessoal da DAC aí que organiza o Musiurg aí. Vamos fazer uma parceria da DAC com a SECOM aqui. Vamos tentar
0: fazer
1: novas edições do Musiurg aí.
0: Exato.
1: Embora sabemos que não tenhamos orçamento pra porcaria nenhuma dentro da universidade, né? A gente tenta fazer aí com, de repente, parceiros nos ajudando aí.
0: Exatamente.
1: A gente faz com que o Musiurg aconteça.
0: Faz. Né? Faz com parcerias, com apoios culturais e aí se levanta esse grande festival aí que é o Musiurg. E a Raquel vai continuar aí com vagas do Cine e vagas do CIE, né, Raquel?
2: Vamos lá, então. Vagas do Cine para hoje, dia 13 de julho, auxiliar de cozinha, 6 encaminhamentos, agente de vendas de serviços, 3 encaminhamentos, fiscal de caixa, gerente de vendas, 6 encaminhamentos, operador de supermercado, operador de caixa, repositor noturno, operador de padaria, vendedor interno, 3 encaminhamentos. Você pode também acompanhar essas vagas no endereço do Instagram, @fgts_cine_riograndE. E as vagas do CIE, as vagas de estágio, ainda estão abertas as vagas na área de educação infantil, como auxiliar escolar, no turno da manhã de segunda a sexta no centro. Uma vaga para administração, área de marketing e administrativo. É o turno a combinar de segunda a sexta também no centro. Área de direito, estágio no setor civil, de segunda a sexta, no período da tarde, aqui no centro também, e uma área de contabilidade na área do curso de Ciências Contábeis, vaga de contabilidade e área fiscal, de segunda a sexta também pelo turno da tarde, aqui no bairro Centro. Como se candidatar? No site do cierrs.org.br/conjuntos, no endereço presencial na rua Benjamin Constant, número 80. Tem o WhatsApp aí para dúvidas, que é o 539-8403-1505, e o horário de atendimento das 9h30 e da 1h30 às 5h30, Fernando.
0: Vamos mandar um abraço também pro nosso querido colega, um colega da co-irmã, né? O Gaguinho, o Vilmar Pereira. O Gaguinho tá sempre escutando o nosso programa, manda abraço. Aí no final de semana eu tive a oportunidade de estar conversando com ele e ele mandou abraço para toda a galera que apresenta o programa, para toda a galera da rádio, porque o Gaguinho é uma figura ímpar, né?
2: Outra lenda, né?
1: Outra lenda, uma lenda do rádio Rio Grande.
0: Uma lenda viva,
2: abraço,
0: né?
2: Abraço, Gaguinho, saudades.
1: É. Eu acho que assim, ó, o Gaguinho e o Roger Vaz são lendas, né?
0: O Gaguinho é uma pessoa, como ele é no rádio, ele é fora do rádio. Ele é uma pessoa fantástica, tá sempre de alto astral.
2: É bonitão, bonitão.
1: Ele não lembra, não sabe o nome das pessoas, ele chama de bonitão.
0: Tá, né? E cola, né, cara? E cola. E aí, cada vez que ele me encontra, Fernandão, eu queria ter tua voz e faz o cara. O Gaguinho é uma figura, cara.
1: Vamos coleta programada, Fernando?
0: Vamos.
1: Coleta programada hoje é setor 10, né? Dia 13/7, Avenida Itália, da Padre Nilo Golo até o Trevo. Parque Universitário, Jardim Humaitá 1 e 2, Vila Maria José Aeroporto, Residencial Paraíso, Vila Trevo e Jardim do Sol. Então, todos esses setores aqui, e todo esse setor 10 aqui, que compreende por essas ruas aqui, serão atendidos hoje pela coleta programada. Se tu não colocou ainda, dá tempo de colocar teu entulho na rua. E para amanhã, né, se tu for do setor 1, que é Vila Santa Teresa, bairro Getúlio Vargas e Vila Militar, hoje tu tá autorizado já, a partir da noite, a colocar teu entulho na rua, que amanhã, então, dia 14, a coleta programada vai estar passando nesses bairros. Então, Vila Santa Teresa, bairro Getúlio Vargas e Vila Militar, então, amanhã, dia 14. Repetindo, hoje, dia 13, hein? Avenida Itália, da Padre Nilo Golo até o Trevo. Parque Universitário, Jardim Humaitá 1 e 2, Vila Maria José, Aeroporto, Residencial Paraíso e Vila Trevo. Terminando no Jardim do Sol. Então, todos esses bairros aqui serão atendidos hoje pela coleta programada.
0: E a gente vai tocando aí a programação com notícias sobre educação. Pé de meia, saiba como movimentar conta bancária, pois mães ou responsáveis legais de participantes do programa Pé de Meia, menores de 18 anos, devem autorizar o uso da conta bancária pelo estudante no aplicativo da Caixa Econômica Federal. Incentivo financeiro pode chegar a 9,2 mil após a conclusão do ensino médio. Que legal, hein, Everton? Isso é um programa, assim, impressionante, né?
1: É. Perigosos também nesse momento de defesa eleitoral, né? Que a gente acaba tendo que falar em alguns programas de governo, mas a gente não está fazendo nenhum tipo de campanha eleitoral, muito pelo contrário. O fato é que são programas importantíssimos que trouxeram distribuição de renda e, principalmente, incentivo para que os alunos permaneçam estudando.
2: Até porque só tem nos sites de notícias as notícias que realmente podem sair nesse período de defesa. A gente não está achando muita coisa. Até só tem uma notícia ali do MEC, né? Porque a gente não conseguiu mais. Porque realmente, inclusive, o nosso site da FURG, né? Todos as notícias e os conteúdos que podem sugerir algo político estão, né, cancelados, listados, para não ter confusão.
0: Exatamente. 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
1: Assim,
0: né,
1: como o Sindimar, né? O Sindicato dos Marítimos de Rio Grande e São José do Norte, que estão sempre na luta aí dos seus associados e seus representados aí brigando com muitas empresas para fazer os acordos coletivos, e não está sendo fácil. As empresas estão fazendo jogo duro eles estão lá lutando, né?
0: Um abraço para o seu Ronaldo, né?
1: E companhia limitada, né? Pro Edson, presidente aí do sindicato, né? Meu querido amigo e colega que eu trabalhei nessas empresas,
0: nessa área, né?
1: Nessa área de navegação, era responsável pelo recursos humanos e tentamos colocar, inclusive, o presidente do sindicato na rua, né? Por incrível que pareça, né? Não tivemos sorte, mas tentamos. Né? O Gilmar, né, que era o presidente do sindicato na época, era empregado da Saveiros Camoirano, né, que hoje é a Wilson Sons, que agora botou dirigente pra rua, né? Então, aí o sindicato tá numa peleia danada aí com a Wilson Sons.
0: Uma ferrenha peleia, né? E aí o Everton tá procurando ali a previsão do tempo, que já são 7 horas e 34 minutos.
1: Já tá aqui, vamos de previsão do tempo então, né? A semana começa com tempo firme na maior parte da metade do sul do Rio Grande do Sul. A atuação de uma área de alta pressão mantém o predomínio de tempo seco, com sol entre muitas nuvens ao longo do dia. As temperaturas seguem baixas durante a manhã, mas a tarde será de pouca mais agradável. Não há previsão de chuvas para a região, embora a nebulosidade aumente em alguns momentos, especialmente nas cidades litorâneas. Em Rio Grande, a previsão é de muitas nuvens com períodos de sol. As temperaturas variam entre 11 e 15 graus, com ventos fracos a moderados e sensação de frio nas primeiras horas da manhã. Em São José do Norte, o cenário é semelhante, com temperaturas entre 11 e 15 graus, céu bastante nublado em alguns períodos e tempo seco durante todo o dia. Em Pelotas, o amanhecer é frio, mas o sol aparece entre nuvens ao longo da manhã. A temperatura varia entre 9 e 16 graus, sem previsão de chuva. Em São Lourenço do Sul,

0: Então, para os próximos dias, na terça-feira, o tempo continua estável em praticamente toda a metade sul, com manhãs frias e tardes amenas. O sol aparece com maior frequência e a chance de chuva permanece muito baixa. Na quarta-feira, a tendência é de aumento gradual da nebulosidade, mas ainda sem previsão de chuvas significativas para a região. As temperaturas seguem dentro dos padrões do inverno gaúcho, com madrugadas frias e máxima entre 15 e 18 graus. Então, essa foi a previsão do tempo para o programa Primeira Página na FURG FM 106,7.
1: Megahertz. Everton, escutando a previsão do tempo, eu fiquei impressionado, né? Porque, de repente, esse pessoal que está fazendo a previsão do tempo ainda não está vendo que o Rio Grande está chovendo, né? Está caindo uma lixiguana em Rio Grande, né? Então...
0: Eu me molhei todo.
1: Filho. Eu vim todo molhado. Então, assim, ó, o pessoal nessa primeira hora da manhã aí vai pegar água, sim, porque ainda está caindo uma poeirinha, né?
0: E... Assim como ontem, né? Choveu praticamente todo dia.
1: Ontem foi praticamente o dia todo, então... O pessoal fica ligadinho.
0: É que na realidade não são chuvas significativas, né, Fernando? É aquele tipo de chuva que nem as porcarias das plantas eles molham, né,
1: tio? Avisa isso pra tua jaqueta. A tua jaqueta tá toda molhada, né, tio?
2: Só pra molhar o carro que já tava sujo, né?
0: Pra sujeira grudar de verdade.
1: É pra ficar cada vez mais grudadinho, né? Então a gente vai tocando o programa, primeira página, são 7 horas e 37 minutos. Vamos com mais música, Everton?
0: Vamos com mais música, mas deixa eu trazer uma notícia da prefeitura que eu acho bem importante aqui, né? Prefeitura abre consulta pública para definir prioridades do orçamento municipal para 2027, né? A prefeitura do Rio Grande, através da Secretaria da Fazenda e da Secretaria de Relações Institucionais e Comunitárias, inicia no dia 14 de julho a consulta pública para definição das prioridades que irão orientar a elaboração da Lei de Diretrizes Orçamentárias e Lei do Orçamento Anual de 2027. A iniciativa amplia a participação da comunidade na construção do orçamento municipal e reforça o compromisso da administração municipal com uma gestão democrática, transparente e participativa. A consulta fica disponível até o dia 27 de julho por meio de formulário eletrônico que será disponibilizado no site oficial e nas redes sociais da prefeitura, né? A ação atende ao dispositivo da Lei de Responsabilidade Fiscal, que prevê mecanismos de incentivo à participação popular na definição das prioridades da administração pública, né? Durante a consulta, cada cidadão poderá indicar até 5 áreas prioritárias consideradas essencial para receber investimentos no próximo ano. Entre os temas disponíveis estão saúde, educação, assistência social, habitação, mobilidade urbana, segurança pública, cultura, turismo, meio ambiente, desenvolvimento econômico, pavimentação, esporte, lazer, agricultura, pesca, entre outros. Além disso, a população também poderá escolher até 3 programas estratégicos do Plano Plurianual Cidadão 2026-2029, que julga mais importante para o desenvolvimento do município. A proposta busca aproximar a gestão pública das necessidades da comunidade, permitindo que as decisões sobre investimentos estejam alinhadas às demandas da população rio-grandina. Então, importante programa aí do governo municipal que busca, junto aos cidadãos rio-grandinos, os melhores áreas para a atuação do orçamento de 2027. Participe!
1: A gente vai tocando aqui o programa primeira página, são 7 horas e 40 minutos. Lembrando que a velocidade máxima aqui dentro do campus é 40 quilômetros por hora. Então, se não chegou a tempo no serviço, sai mais cedo, né?
0: Sai mais cedo, cara. É simples assim, cara. Sai cedinho, sai tranquilo. Se tu tiver um parceiro no carro, leva um chimarrão, embora o motorista não deva tomar chimarrão, né? Mas leva um chimarrãozinho.
1: E mandar, complementando este horário da manhã, a gente vai mandando aqueles abraços, né? Pro Max Pereira, o Graveto, que tá nos escutando, a Carla Lima e...
0: A minha esposa Luciana, que tá em férias, né?
1: É verdade. A Deise e pra todo esse pessoal aí do grupo da nossa aula, né? Que é da turma de ciências sociais, se acorda cedinho aí pra tá escutando o programa. A Tati, a Deise, a Jurema. Então, pra todo esse pessoal que fica escutando o programa, primeira página.
2: Os meus abraços são pra esse horário, pra nessa leva também, né? Ah, é? O Carlos e o Marcelo, o Luciano Zé.

0: Luciana aí que nos escutam, boa semana pra gente.
1: E aí também pra aqueles caras assim que estão vindo lá de Pelotas, né? O André e a Débora, o meu querido chefe André Massoco, né? Que deve estar já escutando o programa Primeira Página, o Ricardo Tamandaré e pra toda essa galera aí dos corretores, né?
2: Lembrando pro André Massoco aí que ainda estamos com problema na programação no site.
1: É.
2: Não adianta nos cobrar, a gente já tentou corrigir e não conseguiu.
1: Não vai ser o Mala de Garupa, né? Mas nós vamos ter um programa, um pedaço do programa pra ele escutar.
2: Servando mate aqui.
1: Servando mate, a gente vai trazer músicas tradicionalistas aí pra ti, que vai estar na hora de tá sorvendo aquele amargo, né? E aí, escutando o programa Primeira Página com os melhores da música gauchesca.
2: Quem sabe nas primeiras 30 minutos aí a gente faz esse quadrinho maravilhoso.
1: É, né? E aí a gente já começa a dar aquele bom dia com um gosto de chimarrão.
2: Bom dia, Gaudério, pra todo mundo.
1: E aí toca essas músicas, inclusive mandar um abraço também pro Alexandre Taveira, porque eu tive a oportunidade de escutar o programa dele na Co-Irmã, na Rádio Cultura Rio Grandina. Muito bom o programa dele.
2: Não consegui escutar, mas vou começar a escutar.
1: O programa dele é muito bom. Escutem, vale a pena.
2: E um abraço aí pro Beto, né? O Roberto Nunes, né? Nosso patrão do CTG aqui da Universidade Federal do Rio Grande, que é uma figura também, né?
1: Mas, falando de gauchismo, né? Vamos tocar rock gaúcho, né? Que é música gaúcha, mas não é música tradicionalista. É tradicional porque o rock gaúcho é tradicional.
2: E hoje é dia internacional do rock, né,
1: então,
2: Fernando?
1: Então toca o rock, vamos lá.

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0: pro ar, são 7:52 e vamos tocando por aqui o programa Primeira Página através das ondas da FURG FM 106,7
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0: E a gente vai aí com o que rola pela FURG. O grupo operacional do CIEX promove reunião estratégica para enfrentamento do El Niño 2026-2027. Encontro definiu prioridades para fortalecer a capacidade de resposta e antecipação ao fenômeno. Projeto do Cibotec, divulgações do semestre. Ciência, afeto e portas abertas entre a universidade e a comunidade escolar marcaram as atividades. E a gente vai aí com curiosidades sobre a Copa do Mundo. Quebra de recordes. O ex-atacante Ronaldo Fenômeno comentou com um bom humor que a Copa virou várzea após ver seus 15 gols em mundiais serem superados nessa edição por Lionel Messi, agora com 21 gols.
2: Esses 21, tá? Acho que foi até sexta, tá? Tem que atualizar.
1: Ele não fez gol.
2: Não fez?
1: Tá.
2: Não fez gol.
0: E o Kylian Mbappé, né, com 20 gols, os novos líderes da artilharia histórica do torneio. Então
1: agora,
0: tá aí.
1: Agora, eu fico preocupado porque esse termo, né, virou várzea. Mas quer que ele tá,
2: várzea no lado bom, de muitos gols, né, de brincadeira.
1: Porque, porque na realidade, assim, os caras são
0: fenômenos,
1: muito bons,
0: né?
2: Profissionais, né?
1: São muito bons de bola.
0: Não,
1: também tem outro contexto também, né, Fernando? Aumentou, inclusive, o número de jogos nessa, né, Copa do Mundo.
2: Mais,
1: né,
2: oportunidade.
1: O que traz uma diferença bem grande na época do Ronaldo e do próprio Pelé mesmo, que também é um dos grandes artilheiros da Copa do Mundo. Hoje nós temos muito mais seleções participando, consequentemente, mais jogos, né? E isso traz como reflexo isso.
0: Falando em Pelé, né, a gente vê algumas, o rei do futebol, o título de rei do futebol, foi alguns anos atrás, tentaram mudar ou tentaram votar o título de rei do futebol, que ficou entre Maradona e o Pelé, né? E aí um dos grandes nomes do futebol alemão, né, e também mundial, que foi o... Putz, não vou me lembrar o nome do cara agora, mas é um grande nome do futebol, disse que não tem nem comparação.
1: Não.
0: O título de rei do futebol teria que ser do Pelé, mesmo porque o rei é uma figura a se seguir, né? E o Maradona não era tudo isso, né?
1: Então, muito pelo contrário.
0: É, era uma figura a não se seguir, né?
2: Acho que é
0: não.
2: Só essa coisa, né, dos hermanos, de não querer achar que é só não, a gente. É
1: não, inclusive, corre aí nas redes sociais alguns memes, né? Tipo, o cara tá estacionado em área para deficiente. Aí chega o policial e pergunta: ah, essa área aqui é para deficiente. E o cara responde: é, mas eu sou brasileiro e torço para Argentina. E o cara diz: não, então tá tudo bem. Né? Isso quer dizer que brasileiro, aquele que torce para Argentina, perdão da palavra, é um deficiente. Porque nós somos inimigos históricos, né? Brasil e Argentina não convivem muito bem, nunca conviveram. Né? E ainda temos toda essa questão política também que atrapalha um pouco, mas na realidade eles são nossos irmãos, né? Tanto é que tanto na dupla Grenal, como Inter, como Grêmio, sempre tivemos ídolos argentinos jogando, então tudo isso não passa de piada, afinal de contas, somos todos irmãos. E a Argentina é o único time fora da Europa aí que está nas semifinais da Copa do Mundo, e vamos torcer para que a Argentina seja campeão, mesmo com esse futebol diminuído que a Argentina está jogando, mas ela está jogando e está jogando por resultados, e isso está dando resultado, né?
2: Eu ia completar até, né? A gente tem jogo amanhã às 4 horas, França e Espanha, e a Argentina então na quarta às 4 da tarde contra a Inglaterra. E depois a gente já vai se encaminhando, né, pro jogo de sábado, que é o jogo aí da disputa do terceiro lugar. E domingo a grande final aí para ver quem vai ser o grande vencedor dessa
1: Copa do Mundo. E não teremos Maradona nesse jogo, então não terá o gol da mão de Deus, né?
0: A mão de Deus.
1: O gol da mão de Deus que desclassificou a Inglaterra.
0: E tá aqui o nome do alemão, Franz Beckenbauer, né, conhecido como Der Kaiser. É um cara que, um nome que assombrava aí, chamavam ele de Barão Vermelho e tantos outros nomes que a guerra trouxe para colocar no futebol, né? Então o Franz Beckenbauer falou que Pelé era o nome a ser seguido dentro dos anais do futebol. Só lembrando uma coisa, Everton, a gente passou por aqui nosso amigo Moza.
2: Tem tempo, né?
0: Vamos lá. E a gente tava tocando música, todo mundo abanou e tal. Moza. Mozart, grande abraço, Mozart, passa aqui sempre com o seu pisca-alerta ligado, avisando que está chegando.
1: Batendo
0: aí
1: ponto, nós... né, Fernando?
0: É,
1: batendo
2: pra
1: ponto.
2: Gente.
0: Um abraço aí pro nosso amigo Mozart, o cara que tá sempre passando por aqui e nos cumprimentando, né, Everton?
1: Eu não sei se o Mozart faz parte da história da FURG ou se a FURG faz parte da história do Mozart.
0: É, ambos, né? Ambos se completam, né? Então quer dizer que Mozart e Universidade Federal do Rio Grande do Sul.
1: Um camarada que começou aos 14 anos trabalhando na universidade.
0: Que loucura, né? Que loucura.
1: Olha, ele tá passando guarda aqui na nossa TV aqui, ó.
0: Pessoal da guarda aí fazendo a sua ronda, um grande abraço para todo o pessoal aí da guarda, inclusive pro nosso amigo Marcones, né? Tem o nome do inventor do rádio aí, né? O rádio A Galena foi inventado por Guglielmo Marconi, o italiano, né? Embora as ondas radiofônicas tenham sido descobertas por um porto-alegrense chamado Padre Landel de Moura. E a gente vai seguindo aqui com a programação do Primeira Página, e daqui a pouco a gente deve estar recebendo aí o Glauber Gonçalves, secretário do Planejamento, né?
1: Sabe qual é a umidade hoje, Fernando?
0: Manda.
1: 98%.
2: Meu Deus.
1: Hoje nós estamos com água na guelra, né?
0: Na veia.
1: Nas guelras, né? O vento está de 6,1 e a temperatura é 10,6, com sensação térmica de 8,8.
0: Continua uma manhã fria, né?
1: E a Raquel e nebulosa, né? Bem nebulosa.
0: A Raquel estava dizendo aqui que vai chegar aos 15, 16 graus hoje, né, Raquel?
2: É a máxima, né?
0: É. E o Everton falou aqui que não estava chovendo. Neste momento parece não estar chovendo, né?
1: É, mas eu, cara, não deve estar chovendo, mas deve estar molhando.
0: Deve estar molhando.
1: 98% de
0: troço é complicado, né? Então, para eu.
1: Tu tá caminhando no meio d'água.
0: É. Viver no Rio Grande do Sul no inverno é para os fortes, né? Então, pra galera aí que acha...
1: Nós já fizemos parte da evolução humana, né, Fernando? A gente consegue viver no meio d'água, né?
0: É verdade, Everton.
1: Quem sabe a gente mergulhando e não consegue respirar também.
0: Tá quase isso, né? Curiosidades, a herança da reitoria, um dos secretários mais marcantes da SMCP foi o professor e engenheiro João Carlos...
2: Secretaria de Planejamento,
0: Brancozin,
2: tá? Já que o assunto...
0: João Carlos Brancozin.
1: Cousin.
0: Curiosamente, antes de assumir o planejamento da cidade, ele ocupou o cargo máximo de reitor da Universidade Federal do Rio Grande, a FURG, entre 2005 e 2012, trazendo o peso da gestão acadêmica diretamente para o desenho urbano municipal, né? Então, o destaque de amanhã do programa é Gilvane Araújo da Silva, do sítio Silva, né? Então, o pessoal que faz aí um trabalho muito legal aqui no Bolacha, né? 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
0: Não é uma
2: estação assim que esteja propícia, mas o picolé deles também é muito gostoso, que venderam muito, inclusive, na Festa do Mar.
0: É verdade. É o primeiro picolé ecossustentável, né? Da região. Hein? Que loucura. E a gente vai tocando aqui, vamos tocar uma música, né? Pra ajeitar o nosso querido...
1: Nosso convidado. Está aqui, o Glauber já está aqui, né?
0: Então, já está aqui.
1: Vamos tocar uma musiquinha.
0: Que não é rock, né? Que não é rock, mas a gente vai tocar uma musiquinha aí. Papas da Língua, segura o som.

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0: Estamos pro ar, são 8 horas e 9 minutos. Para você que ainda tá chegando pro trabalho, são 8 horas e 9 minutos. O dia já amanheceu, já está bem molhado na rua, né? Então vamos tomar cuidado aí, tanto para andar no Campos Carreiros, como andar nas estradas de Rio Grande, como a Estrada da Barra, a Estrada do Cassino e também no interior da cidade aí, para você que tá ligadinho no programa Primeira Página. Já estamos com o nosso convidado aqui, o Glauber, que é Glauber Gonçalves, secretário do Planejamento. Bom dia, Glauber. Como é que tá? Tudo tranquilo?
1: Bom dia, bom dia. Tudo tranquilo. Tudo
0: o Glauber faz parte aí da Secretaria do Planejamento aí como secretário, né? Então o Everton vai conduzir essa... O Everton que também já fez parte da prefeitura uma vez. Então o Everton conduz a nossa entrevista de hoje aí para falar de Secretaria do Planejamento.
2: Não, mas antes de mais nada, Glauber, qual é a tua história dentro da Universidade Federal do Rio Grande? O que tu é aqui dentro e qual é a tua relação com a FURG?
1: Sou professor, né?
2: Só dava as aulas?
1: Sou professor aqui, sou professor lá na secretaria, né? O pessoal me chama ali. Porque não adianta.
2: O título vai contigo, né?
0: Professor de quê, Glauber?
1: Eu entrei na universidade em 1989, né? Então, eu já entrei mais de 30 anos aí de FURG. Eu entrei como professor na engenharia. Antigamente, a universidade tinha uma estrutura
2: diferente.
1: Eu dava aula nas engenharias. E originalmente para dar aula de CAD, que a gente chama de Sistemas Computacionais de Auxílio ao Projeto de Engenharia, de CAD, que hoje é a coisa mais comum no mundo. Na época, a universidade
2: foi pioneira nisso, né?
1: Foi os primeiros anos em que se chega no currículo das engenharias utilizando o computador para fazer projetos de engenharia. E aí eu tenho uma longa história, dei durante muitos anos aulas de física para todos os cursos de engenharia. E aí fui para a área, quando se estruturou dentro da universidade o curso de engenharia de computação, em função da condição de capacitação que a gente tinha dentro da instituição e tem até hoje, né, do incentivo à pós-graduação. A gente, à época, conseguia fazer concursos públicos em Rio Grande sem ter a graduação máxima, assim, sem ter completado, por exemplo, um doutorado. Hoje isso mudou totalmente, essa configuração. Então eu acabei me especializando na área de computação gráfica, processamento de imagens, passei a trabalhar com sistemas orbitais, sistemas satelitais, imagens de satélite, e aí tu vai te especializando e vai também ao mesmo tempo contribuindo em várias frentes de trabalho dentro da universidade, vários cursos, em vários conteúdos. E eu sou professor de ciências computacionais da FURG, já desde a fundação do CT3, né, trabalhando nos cursos de engenharia de computação
2: E diversos projetos de pesquisa, né? Porque acima de tudo, tu é um grande pesquisador, né?
1: Eu digo assim, eu trabalho muito com tecnologia, né? Então, as oportunidades que a gente tem, quem lida com essas, com as questões de tecnologia aplicada, se propicia participar de projetos, inclusive muitos projetos que eu participo junto ao Instituto de Oceanografia, especialmente. Advém dessa interface aí, limite de tu utilizar sistemas aéreos, sistemas orbitais para mapear território, para estudar ambientes, e mesmo nas interfaces dentro dos ambientes urbanos, das áreas urbanas, a capacidade que a gente tem de extrair informação, modelar o ambiente, né? Os sistemas computacionais evoluíram muito, os sistemas computacionais eles se tornaram sistemas acessíveis também, né? Aquilo que antigamente, há muito tempo, quando eu entrei na universidade, trabalhar com um computador era algo para um...
2: Como é que foi a tua participação de todos os modelos que a FURG ajudou a comunidade rio-grandina durante o processo de enchente aqui no município? Tivesse alguma participação nisso?
1: Isso aí foi só... Isso aí mudou a vida da gente.
0: Todo, né? Mundo.
1: Às vezes tu imagina que tu... tem uma trajetória e tu tem oportunidades mais diversas dentro da universidade, né? Isso é uma bênção que a gente recebe, eu acho, em trabalhar num ambiente acadêmico, né? É a possibilidade de tu explorar múltiplas formas de contribuir na sociedade e eu, depois de muito trabalhar com várias frentes de trabalho, tá? Mas essa foi uma que depois de um certo tempo tu chega a te questionar assim, pô, parece que tudo o que tu fez na vida se propiciou para tu naquele momento
2: teve um propósito,
1: poder,
2: né?
1: Contribuir de alguma forma diferenciada, né? E é isso, né? A gente é o conjunto, o que a gente chama de sistemas de informação, Um sistema de informação, ele está ancorado em 4 pilares, tá? Tu tem que ter a informação, o dado. O dado tem que estar disponível. E estava disponível naquele momento, graças a um esforço que havia sido feito entre a FURG e a Prefeitura do Rio Grande, especialmente por grandes investimentos que a Prefeitura de Rio Grande, então, havia feito na aquisição de informações sobre o território do município. Então, é muito importante citar isso. Havia informação. Em outras frentes, a gente tem muita gente competente trabalhando, mas se o cara não tem um dado de qualidade, aí o pessoal gerava aquelas manchas de inundação que eram, sabe, eram traçados aproximados, ganhando grandes regiões. Aqui não, nós tínhamos uma informação de alta precisão a respeito do nosso território. Então, o dado é o primeiro. O segundo, tu tem que ter o teu software e o teu hardware. Ou seja, a base computacional que a gente precisa para trabalhar tem que estar disponível. Da mesma forma, nós tínhamos, porque dentro do Centro de Ciências Computacionais e no Instituto de Oceanografia da FURG, nós temos profissionais que trabalham com a parte de modelagem computacional aplicada e que, portanto, durante décadas construíram um acervo computacional de excelência, ou seja, máquinas capazes de processar isso e que tinham softwares, programas de computadores, algoritmos capazes de pegar aqueles dados e transformar aqueles dados numa informação estratégica. E por fim, que eu digo que é o elo principal disso tudo, é gente, né? Então, na universidade, naquele momento, o grau de mobilização que a gente veio, inclusive aqui na SECOM. Você sabe que eu vim para cá e fiquei praticamente 30 dias aqui dentro. A gente, muitas vezes, não ia em casa. O pessoal se mobilizou, vinha para cá, a gente entrava e não saía daqui. Por quê? Porque também não tem... Se naquele momento nós nos fechássemos a produzir, inclusive conhecimento, mas não tivéssemos uma ferramenta de fazer com que essa informação chegasse...
0: Vasos de capilaridade para espalhar isso.
1: No final, isso ia ficar onde?
2: É. Não adianta produzir, não.
1: Então a gente, fundir, né? Num primeiro momento, a estratégia foi: a gente tem que, de alguma forma, potencializar que a própria comunidade entenda o fenômeno e tenha como desenvolver métodos de autoproteção. A gente acreditava nisso porque a gente sabia o quê? Que poderia ser, ia ser algo de uma proporção que não havíamos vivido. E a gente viu isso nas ruas da cidade. A gente viu as pessoas se autoprotegendo. Então, quando acessaram dados que foram enviados com alta precisão, o que eu digo de alta precisão? Eu dizia assim: olha, na frente da tua casa vai se formar uma lâmina d'água de 36 centímetros. Tu entende? E tu, como mais ninguém, pode saber, ó, ali no meio da rua, ali na sarjeta ali, vai ter 30 centímetros de água. A gente vê a pessoa pegando uma reguinha assim de 30 centímetros. Não, mas o meu... A sapata, o patamar de entrada na minha casa está acima disso, então não vai entrar na minha casa.
2: Eu achei que não ia entrar na minha, mas entrou.
1: Às vezes não. Tem pessoas que fizeram diques, pequenos diques, fecharam as portas, colocaram pesos dentro dos ralos. Nós recebemos centenas de fotografias de pessoas que se autoprotegeram.
2: Né? Baseado na informação, né?
1: Baseado numa informação. Agora, outros que a gente... A interação com a defesa civil, isso foi uma das coisas que eu mais aprendi na vida. É como a sociedade, a gente diz, a sociedade civil se organizou, as pessoas se mobilizaram. Mas nos bastidores lá, quando a gente teve a oportunidade, durante todo o período, de conviver com aqueles profissionais, sabe? A Brigada Militar, o Corpo de Bombeiros, o pessoal do Corpo de Bombeiros é uma coisa... impressionante.
2: Muitos voluntários
0: não
2: também,
0: é
2: né?
0: Não
2: eu lembro
0: toda...
2: da Lislier,
1: a defesa civil como um todo, assim, a participação, o envolvimento, o comprometimento, a forma como o grau de preocupação, assim, leva a estabelecer soluções de pronto, a contribuição da Marinha, do Exército, a gente perceber como todas as forças, a delegacia de polícia, a polícia civil, a gente via aquele consórcio, sabe, de todo mundo.
0: Polícia Federal estava nas ruas.
1: Todos, o IBAMA, o ICMBio mobilizou, trouxe gente de fora de Rio Grande para cá com viatura, com embarcação, para poder percorrer o entorno das nossas ilhas, prestar assistência. Então isso aí, por isso que eu digo, foi um período ali ímpar. E em função disso se mudou, mudamos muita coisa, né? Mudamos muita coisa.
0: Não é à toa que tu vem parar como secretário de planejamento, né, Glauber?
2: Não sei.
0: Mas, cara,
1: a gente tem que falar.
0: Olha só, mas
1: A prefeita Darlene é uma pessoa com nível de sensibilidade ímpar, né? Então eu conversei muito com ela antes. Porque eu acho que, às vezes, a melhor contribuição que tu tem a dar não é necessariamente tu estar com a caneta na mão para ficar tomando decisões a nível de... Mas também a gente entende que, por vezes, isso é quase obrigatório, certo? Ou seja, o nível de comprometimento que tu tem que estar com os processos que tem que ser estabelecidos são tais que... Então foi um movimento, foi para mim uma coisa, de certa forma, assim, uma expectativa inesperada para mim no primeiro momento, né? Porque eu nunca havia exercido nenhum tipo de cargo, função a nível fora da universidade nenhum e relacionado, mas tinha décadas aí trabalhando, cooperando com a prefeitura municipal. Praticamente todas essas administrações, nós tivemos projetos com a prefeitura.
2: É, independente de partido, foi projetos com a prefeitura, né?
1: Foi projetos com a prefeitura municipal, que foram perpassando administrações. Então, isso nos trouxe alguma experiência nessa relação.
2: E como é que foi esse desafio aí? O que tu encontrou? Qual é a atribuição de um secretário de planejamento?
1: Pois.
2: Visto que é uma secretaria que, inclusive, já teve em vias de ser desfeita, né? Para ser uma empresa pública. Isso, inclusive, era um projeto de um ex-prefeito, né? Quando o Alexandre assumiu, tinha todo um projeto de acabar com a Secretaria de Planejamento, transformar ela numa empresa, né? O Alexandre bancou a Secretaria de Planejamento e ela continua até hoje.
1: Pois, isso é um processo, para te dizer a verdade, eu não tinha essa informação precisa dessa forma. Mas, para mim, assim, ó, eu não é de todo desprezível a ideia de tu ter agências de planejamento nas cidades. As melhores e maiores cidades do mundo possuem agências de planejamento. Não como um ente privado, assim, desacoplado.
2: Sim, sim. É uma empresa pública.
1: Mas uma empresa pública capaz, por exemplo, em Curitiba, o IPUC, que transforma a metrópole Curitiba num exemplo mundial de planejamento e gestão, ela tem essa característica, né? Muito em função de que as trocas que tu tens que ter com o meio privado, com a ocupação, com o mercado imobiliário, muitas vezes esse sistema ele fica efetivamente muito amarrado, muito contínuo, quando ele está dentro de uma estrutura organizacional convencional. O que não significa deixar de existir a Secretaria de Planejamento. Ou seja, são coisas, inclusive, que da onde eu experimento e conheço e tive a oportunidade de vislumbrar, são coisas complementares. Tu tem uma agência...
2: Uma agência para complementar com o trabalho.
1: Não é uma ideia, né?
2: E uma secretaria para regularizar.
1: Conversar. Mas eu chego na Secretaria de Planejamento com alguém para muito aprender como colocar em prática aquelas coisas que a gente tem em acervo de uma história dentro do laboratório da universidade que eu tinha, e a oportunidade de conviver com profissionais de alto nível. A Secretaria de Planejamento tem, tá, por assim dizer, um acervo técnico qualificadíssimo. Tá? Eu tenho hoje lá mais de 50 profissionais. Se eu for olhar a carteira de profissionais que eu tenho, quase o número de engenheiros, arquitetos, assistentes sociais, profissionais da área de arquivologia, de arquivos, de controle de sistemas lá. Então a gente sabe que efetivamente se tem um acervo técnico próprio de alta qualidade. Né? Mas existe, como um todo, um funcionamento dessa secretaria e as atribuições que ela tem, porque lá dentro tu tens hoje, além do planejamento urbano, que é para quê? Isso deveria usar, e às vezes as pessoas não entendem o que é, pode até tratar um pouquinho o que é esse planejamento urbano, afinal de contas, em Rio Grande. Mas lá dentro está a habitação e a regularização fundiária. São duas carteiras que a maioria dos grandes municípios, se tu for prestar atenção, são secretarias próprias. Porque as demandas habitacionais em Rio Grande são enormes.
2: Já tivemos, inclusive, aqui na cidade, Secretaria de Regularização Fundiária, né?
1: Habitação e regularização.
2: Que hoje estão na carteira do planejamento.
1: Estão dentro da carteira do planejamento, tá? Não são... Então, são temas, assim, que por si só eles podem caminhar juntos, mas são temáticas que têm especialidades muito grandes, né? Exigem um grau de dedicação enorme. Então não é simples modificar o nosso cenário. Nós temos uma cidade onde o grau de irregularidade fundiária é enorme. A gente poderia chegar hoje a alguma coisa ali próximo a 36% a 40% dos lotes urbanos ocupados em Rio Grande tem irregularidade fundiária envolvida. Nós estamos falando de ocupação de áreas de marinha, ocupação das nossas orlas todas. Qual é o número de terrenos que a gente tem na orla que efetivamente são regulares? A grande maioria. Nós temos terrenos dentro d'água. Nós temos terrenos que são acrescidos do estuário por aterros de baixa qualidade. De forma impressionante. Nós ganhamos nos últimos 40 anos, 50 anos aí, alguma coisa em torno de 40 hectares, 40 quarteirões, quase 40 quarteirões no todo. Claro,
2: de aterros, área, praticamente.
1: De aterros. Nem todos ocupados com habitações. Tem grandes aterros que foram acrescidos à cidade em função de movimentos, inclusive, de dragagens e de áreas industriais. Não é só habitação, mas é muita coisa em termos do que era a nossa península lá no início do século passado e o que ela é hoje. A gente vai ver que tem uma diferença bastante efetiva. Então, nós temos habitações, construções e ocupação de área pública, um problema gravíssimo que eu me defrontei. Sabia, mas não fazia ideia do volume. Então, assim, em Rio Grande, a gente tem uma prática perversa de comunidades que são a priori regulares, então loteamentos que foram desenvolvidos na década de 60, de 70.
2: Muitos loteamentos irregulares, inclusive, né?
1: Aí é outro perfil. E as áreas urbanas, quando desenvolve um grande loteamento, tu precisa ter áreas reservadas para tu poder dar infraestrutura para as pessoas que vão morar ali. Equipamentos urbanos, praças,
2: escola, posto de saúde.
1: Posto de saúde, todos esses outros elementos que fazem parte, inclusive em empreendimentos públicos, que hoje são prioritários para atender as pessoas, às vezes se tem um recurso e muitas vezes não se tem onde implantar em alguns dessas nossas áreas urbanizadas, esses nossos bairros. Por quê? Porque as áreas a priori previstas foram ocupadas irregularmente. Deixaram de existir no tecido urbano. Regularidade é uma coisa. Construções embaixo de linhas de alta tensão, gente.
2: É que, de uma certa forma, hoje...
1: Agora vocês sabem que nós estamos...
2: Estamos um projeto...
1: Uma iniciativa da CE Equatorial, da Prefeitura, com recursos que a CE própria, a CE Equatorial, vem investindo. A ideia de se poder dar mais segurança, porque é inaceitável tu ter pessoas morando embaixo de uma linha de alta tensão. Do ponto de vista da segurança, do ponto de vista da saúde pública, do ponto de vista do risco. E do ponto de vista de que, se eu aceito que alguém esteja morando embaixo de uma linha de alta tensão, o que pode ser pior? Então, ele se torna um processo de onde a permissividade do sistema como um todo, o que é que eu vou fiscalizar? Entendeu? Quando eu for à tua casa dizer que o que tu tá fazendo não tá correto, alguém olha para ti e diz assim, mas vocês estão permitindo que pessoas moram embaixo de uma linha de alta tensão.
2: Com que moral tu vem me pedir isso, né?
1: Então, no nosso nível de irregularidade fundiária é uma coisa, tanto pelo volume de imóveis, quanto pelas complexidades dessas situações. E isso é um pouco reflexo da falta de produção habitacional. Se tu não resolve o problema das pessoas do ponto de vista de entregar algo digno para a habitação, as pessoas vão encontrar os seus caminhos.
3: Contra uma maneira, é verdade.
1: E nisso tudo a gente tem o planejamento ali em cima, né? A forma como eu vou organizar o meu território. E os nossos planos todos estão aí interagindo com isso. O plano diretor, o nosso plano diretor municipal, ele tem que ser revisitado, revisto e revisado. Ele sofreu uma revisão recente, mas foi uma revisão simbólica, vamos dizer assim.
2: E a sociedade faz isso acontecer de forma dinâmica, né? Então, o plano diretor tem que se adaptar, né?
1: No Rio Grande, eu digo assim, não sei se... A gente não pode alegar desconhecimento de uma lei como uma forma de nos isentar da...
2: É verdade, a Constituição diz isso, não, né?
1: Isso é mais ou menos... Mas no Brasil, a gente, especialmente em Rio Grande, há uma coisa em relação ao plano diretor, que efetivamente as pessoas entendem que quando elas detêm domínio sobre um território, elas podem fazer o que quiserem em cima desse território urbano. Entendem isso? Eu comprei um terreno, o terreno é meu, eu registrei.
2: Faço o que eu quero nele, né?
1: Por que eu não posso construir 100% da área do terreno? Por que eu não posso erguer aqui um paredão aqui e colocar 7 andares aqui em cima? Eu posso fazer o que eu quiser, eu posso ir até o...
2: É meu, né? Tá registrado?
1: Mas que história é essa que eu tenho que deixar um recuo de 3 metros na frente? Quem é que diz isso? O terreno é meu. Então as pessoas têm uma dificuldade e até isso é um desconforto enorme. Então, eu tenho estado muito em contato com o doutor Daniel Idruziak na promotoria, porque obviamente faz parte do trabalho do Ministério Público. O Ministério Público é um órgão fiscalizador, ele é um órgão que exige que as pessoas tenham acesso àquilo que muitas vezes o poder público não entrega. Mas eu digo, como é que a gente mantém sobre um território desses um nível de fiscalização, de vigilância? Isso é impossível. Se as pessoas em si, elas de alguma forma não incorporarem que elas têm, sim, regramentos em relação à ocupação da cidade, a gente vai ter uma cidade. E aí está lá comigo toda a parte de patrimônio histórico em termos físicos, né? Nós somos uma cidade
0: histórica,
1: mais antiga, uma cidade do estado do Rio Grande do Sul. E todo mundo está vendo o nível de cobrança que está sendo entregue ao poder público, especialmente à municipalidade, em função do estado de conservação de prédios históricos em Rio Grande. Isso está tudo lá na carteira.
2: Prédios históricos que não necessariamente sejam prédios públicos, né?
1: Não
2: prédios
1: necessariamente
2: privados,
1: públicos,
2: né?
1: Mas ao poder público compete, e para isso existe toda uma série de, vamos dizer assim, de institutos disponíveis para que estes imóveis que são minimamente tombados, não são tombados, muitos são, a gente diz, eles são inventariados. Inventariado significa dizer que alguém, tecnicamente, algum dia foi lá, observou aquele monumento arquitetônico e disse: isso tem valor histórico cultural. Pertence a uma fase do desenvolvimento da cidade, a uma unidade única que se conservou e tem que ser mantido. Então, quando eu pego hoje o número de prédios que a gente tem, e só nessa região central da nossa península aqui, a gente deve ter uns 400, 300, 400, é claro que a maioria estão de domínio privado. Mas compete ao município, compete à prefeitura, e a Secretaria de Planejamento hoje mantém um serviço de catalogar, de revisitar, de inventariar isso, porque é um em cima do outro, né? Vocês viram como está.
2: Eu lembro que quando eu já fui servidor da prefeitura também, além de secretário depois, né? A gente recebia motivações do Ministério Público, por exemplo, para fazer a escoragem do Cassino dos Mestres, né? Que aqui é um prédio que está literalmente não, ele está abandonado, está em ruínas, né? Mas ao mesmo tempo tem a cobrança porque é um prédio histórico. Eu não sei se, não tenho certeza se é tombado ou se é só inventariado, mas efetivamente acaba que o município não tem muito poder em cima disso porque é um prédio privado. E tem alguma
1: não
2: ação?
1: Não é privado.
2: Não é privado?
1: Não. Esse é um prédio que hoje está... foi transferido ao patrimônio do município.
2: Ou seja, essa sarna a prefeitura puxou para ela.
1: Ele é patrimônio da União e foi cedido ao município para que se fizesse dele proveito, utilidade, fosse transformado num centro cultural. Só que o que acontece? O nível de manutenção já foi ultrapassado há muito tempo. Hoje as
2: obras reconstrução,
1: de intervenção,
2: né?
1: Eu digo, é uma reconstrução, né? É uma reconstrução.
2: De uma técnica que nem existe mais, né?
1: E por isso que custa o quê? Muito dinheiro fazer isso. Então a captação de recursos no vulto necessário, e não é só o Cassino dos Mestres, é o Cacheral que está nessa condição. Ah. É a gente observar, por exemplo, todo aquele nosso acervo da aviação férrea, que está ali numa posição estratégica na cidade. Percebe? Se a gente olha, as pessoas hoje navegam nesses aplicativos no Google para observar as cidades de cima, observem a fotografia da nossa cidade, vista de cima. vocês vão ver um vazio no meio, assim, que a única coisa que a gente tem efetivamente ali de alto valor para ocupação, para desenvolvimento de novos projetos, quando a gente está num período em que a economia se mostra muito desaquecida. Mas quando a gente tem cenários de economia aquecida, vocês podem ter certeza que o valor daquele nosso sítio ferroviário é enorme. E aí a criatividade, a forma como as coisas se dão para aproveitamento dessas áreas, mas hoje a preocupação é enorme, a forma como a gente vê. E isso já foi, foi observado, catalogado, foi uma das coisas primeiras que nós fizemos em relação ao patrimônio histórico, foi isso, observar onde é que estavam os pontos mais críticos. E está por toda a cidade, inclusive no cassino. E fiscalização. Tu tem que fiscalizar, tu tem que mandar notificações para os proprietários, mas a gente também tem que entender que se ao município é complexo manter uma estrutura dessas, tu imagina
2: privado,
1: um proprietário. Há um proprietário que muitas vezes recebeu aquilo por herança, recebeu aquilo por transmissão de antepassados, de gerações por gerações.
0: O fiel depositário, né?
1: E aí está preparado para investir 2, 3 milhões e recuperar um prédio desses?
2: Sem chance.
1: Cujo valor de mercado pós-recuperação não é esse. É a mesma coisa que eu digo, por exemplo, eu falo para as pessoas. A gente faz um projeto de restauro, um projeto como o do Cassino dos Mestres, e tu chega num orçamento de 18 milhões de reais. E se nós fizéssemos hoje uma prospecção, nós temos que buscar esse recurso. Tá? Mas vamos dizer que nós não fôssemos buscar esse recurso dentro de uma lei, de uma lei de incentivo à cultura, que está complicado de buscar. Óbvio, porque o montante é muito grande. Precisa de um grande projeto de alguém com muito dinheiro para poder entrar num
2: projeto
1: dessas, tá? Mas se não fosse assim, se eu fosse realmente pensar em começar a mobilizar recursos

0: essas áreas o mais rápido possível. Lá também está comigo as questões que envolvem os grandes projetos da cidade. Então, todos esses projetos de estruturas que se implantam em Rio Grande, que produzem, de alguma forma, impacto sobre os tecidos urbanos, são analisados dentro da secretaria e é lá que se estabelecem as negociações para mitigação. Pega, por exemplo, a construção de um grande supermercado como esse que nós estamos tendo aqui, sendo construído aqui na saída da FURB aqui. Então, todo grande empreendimento desse que se instala, ele necessariamente negocia, ele conversa, ele estabelece parâmetros técnicos com a Secretaria de Planejamento. Como é que isso influencia o sistema viário? Como é que se dão os processos de acesso? Como é que se intervém sobre as questões que envolvem impermeabilização do solo? Que tipo de solução ele interfere na drenagem da área? Todas essas leituras são feitas dentro desse espaço de planejamento. Entende isso? Então, a manutenção das condições da intervenção e como ela conversa com a cidade, isso, ou seja, garantir que os elementos do plano diretor estão sendo respeitados, isso tudo é tema dentro dessa.
1: É um quebra-cabeça, né? Unir
0: além
1: todas
0: de aprovar
1: essas...
0: todos os projetinhos, que é isso que me dá, às vezes me dá dor de cabeça, eu digo assim, porque a gente tem os grandes e tem a miudeza, né? No dia a dia, a funcionalidade, eu digo, a produção da secretaria é aprovar projeto de construção. No final, a maioria das secretarias de planejamento é isso que elas fazem. Então, entender o cidadão que efetivamente cumpre com o rito, ele vai fazer uma construção, ele vai antes da prefeitura e consulta se aquilo que ele quer construir
2: se pode fazer.
0: Efetivamente é o que se pode fazer ali, com aquelas características, com aquela ocupação, naquelas condições. E aí os técnicos da prefeitura observam. Então isso obviamente entra em grande quantidade, né? São centenas de projetos que são avaliados ali mensalmente pela equipe da secretaria. Tem um conjunto de engenheiros e arquitetos que se debruçam só sobre isso, pegar projetos individuais e verificar e autorizar. Em geral, em Rio Grande socorre muito quando as pessoas precisam de financiamento. Aí,
2: caso contrário, faz todo mundo de qualquer jeito, né?
0: Contrário, aí a gente entra na, eu digo, existe a roda do desenvolvimento.
3: Eu sei muito bem disso, porque eu sou corretor imobiliário. Oh, tá. Então, esse negócio de regularização é bastante complicado. É bastante complicado. Então, assim, ó, a parte que entra a regularização, principalmente para quem quer vender o imóvel. Bah, meu imóvel não está regularizado. E aí, cara, esse troço vai muito longe, porque é assim, ó, regulariza, fez o que a prefeitura pediu, mudei o plano, vou fazer isso, vou fazer aquilo. Cara, vai lá na prefeitura, já vê o que tu tem que fazer, porque não é simplesmente construir, tu tem que regularizar esse imóvel da maneira que tu tá imaginando, né? Não é uma coisa de chegar e construir. E Rio Grande tem muito disso, né? Casas muito antigas que foram construindo, e nada disso foi regularizado. Então, principalmente para as regras da Caixa Econômica Federal, que te traz o financiamento,
0: sim,
3: imobiliário. Né?
0: É isso que eu estou dizendo. Aí é que as pessoas se desesperam. É claro, tu entende a situação, né? Todo mundo tem essa condição de tentar melhorar o seu imóvel. É a habitação. A habitação é ali o teu reduto, o lugar que tu trafega com mais intimidade, né? A pessoa tem que estar sempre querendo melhorar, está sempre querendo melhorar. E a gente sabe que as pessoas no dia a dia, na dificuldade, inclusive financeira, conseguiu ali um diferenciado ali. Caiu um que eu não esperava, vou fazer um quartinho, vou fazer. Só que aí em algum momento tu precisa que aquilo esteja tudo conforme para poder fazer uma venda financiada, para poder transferir aquilo dentro do processo de uma partilha de um inventário e tal. E aí isso tudo tem que ser revisto, tem que entrar. E aí entra a regularização do imóvel. Gente, o que nós mais temos é isso. Eu te digo, posso te dar um número assim? Números são... Mas hoje a gente estima que cerca de 32, 33% das construções de Rio Grande são regulares, do ponto de vista formal. Ou seja...
2: Isso é um terço, né?
0: Um terço deles. Ou seja, os dois... Por que que a gente sabe isso hoje? Porque... juntamente com esses estudos que a gente utilizou para poder fazer toda a modelagem de inundação, foi feito a representação gráfica de cada construção que tem na toda a cidade.
3: Que trabalho.
0: Rio Grande e Cassino.

0: Isso foram 2 anos, uma empresa contratada pela prefeitura lá atrás. Isso foi um contrato que percorreu ali 2020, 21, 22, e pegou período de pandemia, pegou as primeiras enchentes. Então, sempre foi um contrato muito complexo de ser desenvolvido, mas em dezembro de 23, a empresa entregou um pacote de dados com a representação gráfica do que se tinha construído em cima de cada terreno. Então, quando eu chego à secretaria, eu vou ao nosso setor de arquivo e eu vejo todas as pastas que a gente chama que tem projetos aprovados. E aí a gente tem como comparar o que está representado como construído e o que... E a diferença
1: é gritante.
2: E literalmente então, assim, é fotografia, né?
0: Mas tem algumas coisas que a gente sabe. Hoje a gente está estratificando isso. Nós estamos subdividindo esse... Porque a cidade tem que vir para um caminho de regularidade, né? Tem que aumentar o nível de regularidade para ela se viabilizar. Ela não se viabiliza no grau de irregularidade que nós estamos para maior. Ela tem que diminuir o grau de irregularidade para se viabilizar. Do contrário, não há plano diretor que sobreviva. Não há estrutura de investimento para a cidade que seja suficientemente válida. Quem é o investidor que vai vir para fazer altos investimentos em Rio Grande, por exemplo, na área de habitação, na área da construção civil, quando ele convive com uma concorrência desleal dentro de um sistema de ocupação irregular da cidade? Então a gente tem que investir nisso. E aí a gente está estratificando a cidade, né? Tem relação àquelas áreas mais deprimidas, que o tipo de ação que nós temos que fazer é uma ação de regularidade de habitação de interesse social. As pessoas têm que, de alguma forma, ter segurança habitacional, mas também de nós observarmos parcela do território com construções de alto nível que nós temos e que não foram trazidas para esse ambiente de regularidade.
3: A gente está assim adiantadíssimo da hora, são 8 horas e 44 minutos. A gente vai ter que agendar uma nova, porque a gente precisa conversar sobre regularização fundiária.
0: Regularização fundiária, nós vamos ter que começar
3: um programa só para isso.
0: Inclusive, trago. Nós temos uma superintendência de regularização fundiária dentro da secretaria. A gente pode dizer assim, uma subsecretaria de regularização. Então, não tem como atender.
3: Vamos agendar. Raquel já está conversando com o Glauber aí para a gente reagendar aí um retorno dele, né? Porque
4: Glauber,
3: é difícil, né?
4: 8 horas e 44 minutos, a gente vai pedir para tu fazer as tuas considerações finais, tá? E para a gente poder encerrar o programa. O assunto é denso, o assunto é bastante complexo e comprido, né? E aí a gente vai ter que agendar um outro horário aí para esse pessoal que está nos escutando aí aprender a fazer a sua regularização fundiária. E não só isso, saber que a Secretaria do Planejamento também trabalha em outras áreas, assim como trabalhou muito na parte da enchente e que deve estar trabalhando bastante também agora nessa prevenção do El Niño, né?
0: Sim, nós estamos encaminhando. Nós pegamos um cenário em que a prefeitura não tinha projetos de proteção da cidade. Hoje tu tem que entender que todo mundo já enxergou, né? Esse cenário que ocorreu em 24, ele é um cenário grave, tá?
4: Sim.
0: Não é algo que a gente espera que tenha um tempo de retorno curto. Isso é importante dizer para as pessoas, né? Mesmo com a dificuldade, com o que se espera que o El Niño vá trazer em termos de volumes de chuva, e todos os nossos meteorologistas estão prevendo isso, não significa que mesmo que chova, o que se está esperando que venha a chover, que isso represente a reprodução do cenário de 24 em 26.
4: Atenção, né? Para isso.
0: Atenção é muita. Por exemplo, eu tenho uma preocupação muito grande com chuva local. Lá em 24 nós não tivemos chuvas locais, nós tivemos chuva numa determinada latitude que está...
3: Que trouxe do estuário para cá,
0: gente, né? E que pela Lagoa dos Patos chegou a nós com um tempo de retardo, inclusive, claro que encheu a cidade, nós não podíamos fazer nada. Agora, hoje a gente sabe o seguinte, se chover de novo 24, o que que nós temos de sistema de proteção da cidade? Ela simplesmente vai se reproduzir?
3: Claro.
0: Ou nós tiramos as pessoas de onde elas estão vulneráveis, ou nós protegemos as pessoas aonde elas estão vulneráveis. Então, nós trabalhamos incessantemente no estudo de soluções, tanto baseadas, as chamadas soluções baseadas na natureza do nosso ambiente interno, para reduzir as questões do impacto da chuva local, quanto em planejar sistemas de proteção para as pessoas que estão vulneráveis. Então, a enchente, ela tem que estar impactada em tudo. A revisão do plano de diretor que está sendo planejada a ser executada e que vai ser executada a partir do segundo semestre, ela tem isso em vista. O plano diretor tem que guiar a ocupação de áreas seguras da cidade. Isso não é uma coisa evidente? Eu não posso incentivar construção em áreas vulneráveis. Pelo contrário, tem que impedir que as pessoas fixem residência, especialmente, em áreas que estão sujeitas à inundação. Senão, o próximo, quando ocorrer, que seja daqui a 80 anos...
3: Amém.
0: Né? As pessoas que vão estar aqui 80 anos não podem, mais pessoas ainda, terem sido afetadas. Exato. Por terem construído em ambientes muito baixos. Então, assim, ó, tô à disposição de vocês. Regularização é um tema que a gente tem que falar efetivamente. O nível de demanda do serviço de regularização é enorme. E nós conversávamos um pouco antes, né? Nós temos regularizações que começaram há mais de 10 anos e que não foram levadas a termos até hoje. De bairros críticos, de bairros antigos de Rio Grande, como no bairro Getúlio Vargas, como a própria ocupação na Querência, na Atlântico Sul, e que está na Vila da Barra. Eu estou agora com uma equipe trabalhando lá na Vila da Barra para a gente poder completar. Entende? São áreas da cidade muito antigas para nós ainda estarmos num grau de irregularidade fundiária limite. Então a gente... Só que são todas essas operações... Por incrível que pareça, elas têm que reiniciar. Isso é um problema. A continuidade dos serviços no serviço público, ela tem que ser, de alguma forma, estabelecida, que comece num ciclo, num exercício, e termine no mesmo exercício. Eu não estou nem falando no mesmo período de governo. Eu estou falando no exercício fiscal. Então, esse é o esforço a partir de agora. Os próximos processos de regularização que nós estamos iniciando, eles têm que terminar no curso de um ano. Porque senão, o que acontece? Quando eu for regularizar, o cenário que eu havia mapeado já não é o que está lá. As pessoas já dividiram seus lotes, já venderam seus lotes, já não é mais quem eu achei que estava lá em cima. E aí tudo erra, está tudo errado de novo. E aí eu levo a registro no cartório de imóveis um cenário que é diferente do que é o real. Eu não estou resolvendo o problema das pessoas, eu estou trazendo mais problema para as pessoas. Mas, gente, foi um privilégio. Você sabe que eu não como a gente diz, não se paga imposto para vir à universidade. Eu adoro isso aqui. Eu tenho uma relação de muito tempo. E hoje, quando chegava cedo aqui pela Padre Nilo Golo, que me lembrava de quantas e quantas vezes. Depois já faz um ano que eu estou... Praticamente que eu não venho para cá pela manhã cedo, né? Essa sensação de estar aqui.
3: De retorno à casa, né?
0: E especialmente essa casa aqui, a SECOM, ao ambiente desse estúdio. Meu Deus. Pelo que a gente viveu aqui em 24, com um estado permanente são ótimas. Do ponto de vista do que a gente viveu na sociedade, é muito traumático, né? Mas a memória de viver o nível de...
3: Da mobilização e do retorno social que foi dado a partir daqui a algo.
0: Transformamos vidas aí, né? E acho que continuamos transformando. Estamos no CIEX hoje aqui. Né? Eu digo para as pessoas, o CIEX ali, que foi estruturado aqui dentro da universidade, e é um centro de excelência, e a prefeitura está junto ao CIEX hoje, conta com essa estrutura. Não só a prefeitura de Rio Grande, como todas as outras prefeituras do entorno que hoje se mobilizam. Isso é um fruto desse trabalho que foi feito à época. Tá? Conta comigo.
4: Então tá, Glauber.
3: Obrigado, Glauber. Vamos agendar novamente uma nova visita tua aí. Vai, Fernando.
4: E a gente vai encerrando o nosso programa. É assim encerramos o programa de hoje, né? Lembrando, uma cidade inteligente não nasce por acaso. Ela é desenhada, calculada e planejada todos os dias. Muito obrigado pela sua audiência e uma ótima semana para todos. E até o nosso próximo programa, que é amanhã. Muito obrigado. E estamos encerrando o programa Primeira Página através das ondas da FURG FM 106,7
3: MHz.
4: Até amanhã.
2: Tchau, tchau.
0: É bem isso.
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0: 9:36. Bom dia a todas, todos e todes que vêm junto com a gente, iniciando a semana do Paralelo 30 aqui na FURG FM 106,7. Temperatura no município do Rio Grande para esta manhã de segunda, 11 graus, sensação térmica 9. Umidade relativa do ar 98%, é a informação atualizada do site da Praticagem da Barra do Rio Grande. Para amanhã desta segunda, 13 de julho de 2026. Li a data e lembrei que hoje é dia de rock, bebê. E falando nisso, já vou saudar e dar na sequência aí o bom dia pro meu colega, companheiro de bancada, Rafael Viana.
1: Muito bom dia, quem vai chegando com a gente por aqui. Uma boa manhã de segunda-feira. É, hoje é dia do rock.
0: Dia do rock, bebê. Dia internacional do rock.
1: Cara, não sabia. Quer dizer, não sabia. Me perdi das datas, né?

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1: Para uma manhã de segunda-feira, assim, nublada, como temos aqui, chuvosa.
0: Aquela coisa, né?
1: Rock and roll é o que nos salvará.
0: É. Vamos. Eu vou começar, então, por aqui, Rafinha, com... É uma notícia importantíssima de utilidade pública, ótima notícia, enquanto o Rafa faz ali a sua seleção. Trago, na verdade, separei o destaque de vários portais, tá? Entre eles do GovBR, do Mídia Ninja, porém, trago aqui a notícia do portal Porto Alegre Oficial, porque tem uma matéria com... fonte aí da Agência Brasil, mas uma matéria bem, bem completa, tá? Então, SUS oferece atendimento psicológico online gratuito, por óbvio, para jovens. O nome da plataforma é Pode Falar, que oferece atendimento gratuito em saúde mental para jovens, adolescentes e jovens com idades entre 13 e 24 anos, contam com um canal digital de apoio à saúde mental. Reforçando, então, a plataforma é Pode Falar, criada pelo Ministério da Saúde em parceria com o Fundo das Nações Unidas para a Infância, a Unicef. A iniciativa realiza acolhimento psicológico de forma totalmente online e gratuita, permitindo, inclusive, o formato anônimo. O serviço tem estrutura para realizar cerca de 11 mil atendimentos mensais. E aí nos traz, né, como funciona o acesso ao serviço. O primeiro contato com a plataforma ocorre por meio de um chatbot interativo. Esse sistema automatizado realiza uma escuta inicial e oferece informações educativas sobre bem-estar e saúde mental. Nos casos em que o sistema detecta a necessidade de um suporte mais humanizado e aprofundado, o usuário é direcionado para o atendimento individualizado. Essa etapa é conduzida por profissionais em formação, como estudantes das áreas de psicologia, medicina e educação, que atuam sob a supervisão direta de professores universitários especializados. Aí tem os horários de atendimento individual, que acontecem de segunda a sábado, das 8 da manhã às 10 horas da noite. E a integração é com a rede do SUS. Tem o destaque ainda que o Pode Falar atua de forma complementar à rede pública de saúde já existente. No Brasil, o Sistema Único de Saúde oferece suporte em saúde mental a partir das unidades básicas de saúde, as UBSs ou postinhos, né? Tá aqui ainda conhecidas popularmente como postos de saúde. Quando profissionais da plataforma ou da UBS identificam casos complexos, os pacientes são encaminhados para serviços especializados, assegurando que o jovem receba o acompanhamento contínuo adequado. Então, a rede, né, temos a RAPS, que é a rede dentro do SUS ali que contempla, que abarca, né, a saúde mental também. Então, dentro do nosso Sistema Único de Saúde, temos já o processo, né, o trajeto do atendimento em saúde, seja ela mental ou seja qual a necessidade de atendimento que for em saúde, o atendimento, o acolhimento, o encaminhamento e junto com isso, né, junto com o que já existe consolidado na política de saúde do SUS, temos agora também a plataforma, né, Pode Falar, tentando, né, penso eu, que aumentar a possibilidade aí de atendimento, de acolhimento a jovens, compreendendo, né, a nossa realidade atual, as pesquisas que a gente já trouxe aqui no paralelo e que vem apontando aí um grau preocupante, alarmante, né, de sofrimento psíquico, não só entre os jovens, mas em destaque para os jovens. Aí, então, o SUS ganha aí esse aporte, né, esse apoio, que é a plataforma Pode Falar. Vou fazer um destaque, um comentário aqui. Como uma profissional de saúde mental, posso trazer esse destaque sobre o primeiro contato

0: ali, né, atendimento ser feito por meio de um chatbot interativo. O que é isso, né? Aí a gente traz aqui uma série de questões, preocupações, reportagens através de pesquisas que nos falam de pessoas, sobretudo jovens, que vêm buscando aí psicoterapia ou orientação psicológica através dos chats, aí, inteligência artificial, ChatGPT e outros. É diferente, tá? Esse chatbot aqui, ele é treinado, supervisionado e orientado por profissionais da saúde mental. Não é uma inteligência artificial que se utiliza da totalidade aí de fontes da internet, né? Temos casos até mais recentes, né, de alerta e de denúncia de pessoas aí com sintomas, com crises psicóticas após muitos encaminhamentos, orientações, interações com essas IAs, né, que não funcionam dentro de um regramento. Então, é importante que a gente não descole esta questão preocupante, tá, das inteligências artificiais, mas olhando para essa ferramenta aqui, ela é monitorada, controlada, treinada por profissionais da área. Então, é bastante diferente, Rafa. Acho que é importante a gente trazer isso, porque ao mesmo tempo que nós temos,
1: Não, com
0: sim,
1: certeza.
0: um aumento significativo, preocupante, né, de sofrimento psíquico entre os jovens e uma necessidade de atendimento, nós temos também esse aumento alarmante do uso das IAs para orientação, acolhimento ou até como forma de psicoterapia, que com toda certeza não é.
1: Não, e bacana, até a matéria deixa bem claro essa questão desse chat inicial ali, né? Que me parece realmente mais uma ferramenta de triagem do que qualquer outra coisa, né? Não chega a ser uma inteligência artificial dessas, né? Mas é bastante preocupante isso que tu traz, porque a gente tem visto também um crescimento muito exponencial no número de casos de pessoas que trocam aí, né, os médicos convencionais, as terapias, psicólogos e por aí vai, por bate-papos com essas IAs, né, hoje, que estão aí super avançadas e tal, dão a sensação de como se tu estivesse conversando com alguém, né? Essa é a proposta dessas IAs, mas não são uma pessoa, né? Não são, e muito menos um profissional treinado, né? Um profissional estudado, que sabe, né, como dialogar contigo para evitar os danos que podem advir justamente dessa conversa, né?
0: E sobre filtrar, né, profissionais aí de saúde mental, e temos uma diversidade, temos críticas e temos questões aí, né, dentro de qualquer profissão que necessitam aí ser olhadas com cuidado, mas a questão é que um profissional formado tem uma capacidade que as inteligências artificiais aí, de modo geral, não têm, que é de filtrar e fazer a triagem do que faz sentido e do que é absurdo. Porque as inteligências artificiais têm acesso aí a toda sorte de conteúdos publicados. Eu posso lançar aqui um artigo e publicar falando bizarrices, absurdos, e isso também ser subsídio das IAs no momento de uma orientação. Então né, muito, muito preocupante, né, Rafinha, em tempos de negacionismo, em tempos de tantas questões preocupantes, né, de publicações que a gente lê, de vídeos, de coisas que as pessoas falam aí pela internet, que também subsidiam as IAs.
1: Com certeza. Teca 9h46. Tô pelo rock bebê aqui. Vamos lançar a primeira braba
0: Pô,
1: do
0: vamos,
1: Dia Internacional do
0: né?
1: Rock, não?
0: Precisamos fazer Dia Internacional do Rock. Eu tô tentando lembrar quem foi. Foi Cristiano Torloni, não foi? Que disse hoje é dia de rock bebê e pegou.
1: Eu não sei de quem é
0: Eu
1: essa
0: acho que
1: expressão, é.
0: foi ela.
1: Quando eu cheguei já era assim.
0: Era nada, Rafa. Era nada. Deixa eu ver se foi ela, Cristiane Torloni. Na volta eu trago essa informação. É, assim, tá aqui, ó. A icônica frase, hoje é dia de rock, bebê, foi dita pela atriz Cristiane Torloni durante uma entrevista ao vivo no Festival Rock in Rio de 2011. Pô, tu já tava aí há muito tempo,
1: agora,
0: Rafael.
1: E agora tu falando, eu cheguei a escutar com a voz dela.
0: Claro.
1: Com a voz dela, né? Muito característica da Cristiane Torloni, falando isso. Que bacana, hein?
0: É, virou meme, virou uma expressão clássica de homenagem a esse dia.
1: Fantástico.
0: E tu já tava por aí e eras muito roqueiro, inclusive,
1: será?
0: Em 2011.
1: Nem sei se já tava, sou um rapaz jovem.
0: 2011,
1: jovem, jovem demais. Vamos então embora com o Pink Floyd por aqui, a gente volta daqui a pouquinho. E vamos meter bastante rock and roll hoje então.
0: Bora.

0: Breaking the Wall, Pink Floyd. A gente vai abrindo então a nossa manhã do Dia Internacional do Rock por aqui. Dava pra começar com outro hino? Talvez.
1: Poxa, talvez desse.
0: Mas não quis.
1: É vasta, né? A qualidade, a quantidade de rocks que temos na nossa história,
0: com
1: né,
0: Rafinha? Com certeza, com certeza.
1: Rafa, vou trazer uma notícia aqui do Sul 21, pode ser?
0: Pode, traz aí que depois eu venho por aqui também.
1: Temos aqui notícia sobre política, tá? Do Sul 21, que nos fala 4,9 bilhões de reais para campanhas neste ano de 2026. E aí nos convida a entender como funciona, né, o fundo eleitoral. Em ano de eleições, um dos temas que tomam conta da pauta é o fundo eleitoral, chamado Fundão. Os 30 partidos políticos registrados no TSE receberão somados aí, de novo, 4,9 bilhões de reais em recursos públicos para as campanhas das eleições aí durante este ano de 2026. E o Sul 21 explica um pouco aí como funciona, né, esse sistema. Então, o Fundo Especial de Financiamento de Campanha, ele foi criado em 2017, após a proibição de doações eleitorais por empresas. Hoje, o Fundo Eleitoral é constituído por recursos públicos previstos no Orçamento da União e com valor definido em consenso entre as esferas envolvidas. Desde então, se tornou uma das principais fontes de custeio das campanhas eleitorais no país. E aí a gente tem advogado especialista em direito eleitoral, Marcelo Gaiardi, que traz algumas explicações aqui, como a distribuição é feita para a reportagem do Sul 21. Então, ele traz, vou trazer alguns pontos de destaque, tá? 48% proporcionalmente ao número de representantes eleitos para a Câmara dos Deputados na última eleição geral, considerando aí a representação atual do partido na Câmara. Tem ainda 35% proporcionalmente ao número de representantes eleitos para a Câmara dos Deputados nos 4 anos anteriores, desconsiderando as mudanças de legenda. Ainda 15% proporcionalmente ao número de senadores eleitos nos 4 anos anteriores e 2% proporcionalmente ao número de representantes eleitos para a Câmara dos Deputados nos 4 anos anteriores, com distribuição entre os partidos que não atingiram a cláusula de barreira, mas tem ao menos um deputado federal eleito. Então, esse percentual, aí, essa divisão de percentuais do total de 4,9 bilhões de reais, é muito importante, assim, que a gente tenha essa ideia, esse panorama, para entender o porquê e como alguns partidos ficam com, né, as grandissíssimas fatias do bolo aí, e alguns outros partidos acabam sempre passando pela grande dificuldade, né, de se inserirem ou de crescerem dentro desses espaços. Bem, aqui nos traz, né, que com esse modelo de divisão, o PL, o Partido Liberal, é a sigla com maior fatia para 2026, tá aí, ó, recebendo em torno de 881 milhões de reais. Em seguida, aparecem o Partido dos Trabalhadores, com 615 milhões de reais, e o União Brasil, com cerca de 526 milhões de reais. Juntas, as três legendas concentram quase 40% do montante distribuído pelo fundo eleitoral. E aí aqui ainda tem uma lista, né, de repasse, lista dos repasses por partidos. E aí não vou fazer a leitura, né, porque tem mais de uma página, inclusive, para quem queira ir ali no Sul 21 acompanhar, com destaque, né, para esses três partidos ali à frente. Em seguida do União Brasil vem o PSD, né, que recebe aí 421 milhões de reais, MDB com 400 milhões e por aí vai. Tá? Quem queira ir ali dar uma olhadinha nessa lista no Sul 21, pode buscar. Tem mais informações aqui, vou trazer só alguns pontos de destaque, Rafa. Uhum. O advogado Gaiardi avalia que a tendência é de estabilidade dos valores do fundo eleitoral. Então, esse total de 4,9 bi está congelado desde 2022, somente com uma correção de cerca de 60 milhões para as eleições municipais de 2024. Em 2018, o fundo tinha, entre aspas aqui na reportagem, tá? Apenas 1,7 bilhão à disposição, menos da metade do total disponibilizado 4 anos depois. Gaiardi diz ainda que o valor não cobriu todos os custos e forçou as candidaturas a captarem recursos. Com isso, segundo o advogado, abriu-se a janela para os mega ricos doarem grandes quantias para seus candidatos preferidos. Porém, o advogado indica que era o começo da introdução do fundo na política, uma época em que era, entre aspas, estou adorando as expressões, entre aspas, tudo mato. Hoje, mesmo sem uma lei efetiva ou um desenvolvimento que regulamente, né, o limite do fundo, o advogado prevê que o teto de gastos orçamentário irá restringir o crescimento exponencial, como visto ali entre 2018 e 2022. Ele diz ainda que não há sistema perfeito, mas que na sua compreensão, no seu entendimento, esse mecanismo vigente auxilia o interesse público. Bem, tem aí mais alguns destaques, né, que o fundo eleitoral algumas vezes é confundido com aquele fundo especial de assistência financeira aos partidos políticos, que é o fundo partidário. Esse corresponde ao recurso usado para despesas cotidianas dos partidos, é composto por multas, penalidades eleitorais, entre outros recursos aí destinados por lei para o fundo partidário, diferente do fundo de financiamento aí de campanhas, quando a gente tem aí o ano eleitoral. Bem, tem ainda mais explicações, as despesas, como elas funcionam no fundo eleitoral. A fiscalização é feita pela Justiça Eleitoral e cabe sempre denúncia, quando se perceber, se observar irregularidades ou, né, quando houver suspeita, aí fazer a denúncia para que a Justiça Eleitoral apure e fiscalize é importante. Uhum. Então, tá aí, né? Tem mais vários destaques. Acho que quem queira ler a matéria na íntegra, super vale acessar o sul21.com.br para a gente entender como isso funciona. Muitas vezes ficamos aí, né, com essa dúvida, alguns e algumas com esse incômodo, principalmente, né, de por que tais e tais partidos aparecem mais, têm mais recurso, seu material de campanha tem mais qualidade ou abrange mais espaços do território de campanha. Sim. Tá aí, né, como funciona o regramento, como bem disse o advogado especialista em direito eleitoral, Marcelo Gaiardi, nenhum sistema é perfeito e penso que temos muitas questões aí que precisam seguir sendo apontadas, melhoradas, né, nesse sistema, Rafinha. Mas precisamos compreender como funciona, por que funciona, para estarmos aí bem preparados para esse momento aí eleitoral.
0: Com certeza. Deca, deixa eu aproveitar aqui e fazer uma divulgação de um evento da Universidade, a Secretaria de Ações Afirmativas, Inclusão e Diversidades, daqui da FURG, a CKID, e o Grupo de Estudos Feministas Lélia Gonzalez, traz aí então, convidam, né, para a palestra Lélia Gonzalez, Vida, Obra e Legado, com a professora doutora Amanda Mota Castro, que acontece hoje, neste dia 13, às 19 horas, no auditório do Instituto de Letras e Artes, o ILA, aqui no Campus Carreiros. A palestra integra a programação em alusão ao Dia da Mulher Negra Latino-Americana e Caribenha e vai ser realizada também em comemoração à concessão do título honoris causa para Lélia Gonzalez, em reconhecimento à sua trajetória de vida e legado na luta antirracista. A palestra propõe difundir a vida, a obra e o legado da intelectual, trazendo alguns conceitos chaves aí dentro da sua obra. A atividade é voltada para estudantes de graduação e pós-graduação, servidores, trabalhadores contratados e também possível participação da comunidade externa. As inscrições são gratuitas e podem ser feitas ainda durante o dia de hoje pelo SINS, que é o Sistema de Inscrições da Universidade. A atividade também contará com certificação. Então, é bacana, né? Fica o convite para que as pessoas compareçam novamente hoje às 19 horas. Não, deixa eu conferir aí, que agora que eu estou olhando a matéria, aqui diz dia 13, mas hoje. Eu acho que não é no dia 13 de hoje, não, hein? Estou começando a achar que é no 13 de agosto, cara. Nossa, será que eu estou dando encerrada aqui, hein?
1: Porque se vou confirmar isso aqui. Dia 13 agora, é 13 agora.
0: A matéria está aqui, mas é 13 de agosto, Dequinha. Poxa. Olha aí, publicado hoje, dia 10 de julho, eu achei que era 13 agora, hoje.
1: Foi publicado no dia 10, eu já hoje.
0: Olha aí. Não, galera, então debreia, que tem bastante tempo para se inscrever ainda aí, ó. Debreia. 13 de agosto. Ainda bem que eu via tempo aqui, né? Senão já ia divulgar o troço e ia ficar por isso mesmo.
1: Mas em seguida a gente voltava e corrigia?
0: Rafinha, baixei para olhar o cartaz, né? Aí quando eu fui ver o cartaz, tá grandão aqui na matéria, é que tem ali bem grande, ó, quinta-feira, aí eu vi que não, peraí, não pode ser quinta. Hoje 13 de agosto, gente, tem bastante tempo então para se inscrever aí, para poder participar, peço desculpas aí os ouvintes, tava dando a notícia que não tinha visto que
1: bom
0: não
1: que foi antecipada,
0: hoje.
1: Né, Rafa?
0: Olha aí, mas essas coisas que acontecem ao vivo com a gente, viu, de vez em quando a gente se coloca, a gente mesmo numas trap aqui, ó. Não, mas tamo aí, então 13 de agosto acontece essa palestra, que bacana, tá? A gente tem bastante tempo aí, vai continuar divulgando aqui no programa, então, nas próximas semanas.
1: Isso, Rafinha. Não sei, o que tu acha da gente puxar uma musiquinha?
0: Vamos puxar, vamos embora. Deixa eu só ver aqui se eu não tinha mais uma notícia da FURG. Não, da FURG acho que já deu aqui, acho que era esse evento que eu tinha separado. Então vamos, quer dizer de rock? Vamos de rock bebê?
1: Vamos de rock bebê, né?
0: Então vamos embora. Cara, já fomos de Pink Floyd, acho que agora vamos ter que puxar um Led Zeppelin, né? Porque não tem como não fazer um Led Zeppelin no dia do rock.
1: E depois eu quero um The Police.
0: The Police, pode ser. Boa. Ainda tava comentando, a gente falou aqui durante a música, né? Tu tava comentando sobre uma conversa com a... Não sei se posso falar com a tua filha, né? Claro. Sobre rock, sobre gêneros musicais e tal, né? Que ela tava muito abismada com diversos...
1: Com uma série
0: com
1: de coisas.
0: Com a variedade de gêneros de rock, né, que existem, né? E bacana isso, né? De daqui a pouco tentar, quando se fala de rock, poder explorar os mais diversos gêneros dentro do rock, né? As diferenças, a diversidade que há. Não é um gênero fechado, né?
1: Tava abismada com a diversidade de rocks. E também que Radiohead é da época da minha adolescência. Ficou abismada também.
0: Aí ficou abismada.
1: Ela gosta bastante.
0: Olha aí. Pô, mas ela gosta do Guns N' Roses, Sweet Child O' Mine também. Sweet Child O' Mine,
1: acho
0: que quando lançou, nem eu nem tu era nascido.
1: Ah, não era.
0: Nem sei. Não,
1: e
0: é capaz
1: ele
0: de
1: tá aí
0: também.
1: Até hoje, fazendo aquela dancinha dele.
0: Vamos então com Led Zeppelin, em seguida a gente tá de volta. Não sai daí, fica conosco.

0: Led Zeppelin Cashmere de 1975. E a gente vai continuar por aqui nessa manhã de rock no paralelo. Estamos de volta 10 horas e 14 minutos. Tequinha, novas regras apertam o cerco contra propagandas enganosas de bets. Aí o descumprimento das normas pode gerar, olha, multas de até 20% do faturamento, é a notícia da Rádio Agência Nacional. Então aí, já estão em vigor as regras mais duras para a publicidade de apostas online no Brasil, essas chamadas bets. A portaria com as normas foi publicado em edição extra do Diário Oficial da União na última sexta-feira, dia 10. O texto proíbe que as empresas apresentem as bets como fonte de renda, investimento ou como um sinal de êxito pessoal. É vedado também o uso de análises técnicas, opiniões de especialistas ou da participação de influenciadores para induzir o público a realizar apostas. Além disso, fica expressamente proibida a exibição de prêmios históricos de resultados ou ganhos em dinheiro. As novas regras estabelecem ainda tolerância zero para a publicidade voltada a menores. As plataformas digitais, redes sociais e provedores de aplicativo, por exemplo, devem adotar medidas para bloquear o conteúdo de apostas direcionados a crianças e adolescentes. E no caso da veiculação de anúncio ou do impulsionamento de apostas para maiores de 18 anos, essas plataformas devem verificar previamente se o anunciante é autorizado. Segundo a normativa, o descumprimento das novas regras pode gerar sanções administrativas como multas de até 20% do faturamento, suspensão ou até mesmo cancelamento das atividades. Então a gente tem visto aí, né, finalmente uma movimentação por parte das entidades aí, dos governos, do legislativo, de fazer normativa, tentar pensar algum tipo de legislação que controle um pouco, né, o problema de saúde pública que a gente tem hoje com relação a essas bets e as propagandas delas, principalmente no que tange aí a questão também do uso disto, né, pelos influencers que a gente tem hoje, divulgando de maneira indiscriminada, tá, e incentivando os seus influenciados, né, porque se tu é influencer é porque tu influencia alguém, então...
1: E geralmente influencia milhões.
0: Milhões de pessoas. Aliás, tá com investigação em cima da Virgínia, né, a famosa Virgínia que teve na CPI das Bets, tá sendo investigada aí também.
1: Virgínia, tem... companheira do Neymar Júnior, não?
0: Não, Virgínia era, não sei se é ainda é do Vini Júnior.
1: É do Vini Júnior, né? Do Neymar Júnior, ótimo, mistura os dois.
0: Não acompanho muito vida amorosa de famosos, mas eu sei que eles vêm e vão.
1: Eu ouvi dizer... Sim, nessa Copa eu descobri isso, Rafa. Não sou mesmo, posso, né? Vou colocar aqui, eu prefiro não opinar. Porque descobri que Neymar tinha uma relação com essa, Virgínia.
0: Não, é o Neymar, é o Vini Júnior.
1: Poxa vida, eu tô confundido, os meninos.
0: Eles são tudo Júnior, é tudo Júnior. O Neymar Júnior e o Vini Júnior.
1: Eles são tudo Júnior. O Vini Júnior tem uma relação com essa moça e... o empresário dele aí, quem enfim, coordena a sua carreira, é Jay-Z. Ninguém mais, ninguém menos que Jay-Z.
0: Ah, isso eu não sabia, hein?
1: Ah, eu fiquei sabendo dia desses, aí, vendo, cara, um jogo.
0: Que notícias fresquinhas, praticamente um paralelo DMZ que a gente tem aqui.
1: Muito relevante, né, para nossa sociedade, agora mudou tudo. Não, mas isso, são coisas que a gente fica sabendo, né?
0: Mas é isso, né?
1: Até também deu uma mudada no olhar da gente em relação aí ao contexto, digamos assim.
0: Claro, com certeza.
1: Ah, eu já fiquei com um pezinho um pouco atrás, digo, poxa, ô Vini, pô...
0: Não, mas o Vini Júnior tem envolvimento com apostas, porque com casos de apostas, porque ele é patrocinado, ele é um dos...
1: Uma pena,
0: eu não sei se ele é detentor de uma parcela da empresa ou não, isso eu não sei, mas eu sei que ele faz propaganda, está nas propagandas da Bet Nacional, que é aquela casa de apostas que é, acho que é brasileira, né?
1: Brasileira,
0: E ele tá nas propagandas, tá lá, né? Faz os divulgação, né?
1: Então, os guris querem enriquecer, Rafa.
0: É uma proposta de dinheiro fácil, muito rápido para esses caras que são influenciadores, assim, né?
1: Só que aí é que tá, enriquecer com o empobrecimento e sofrimento de um povo todo. Aí
0: vou trazer para complementar a conversa aqui, ó, a matéria da rádio da Agência Brasil sobre as bets, a Virgínia Fonseca, tá aqui, ó. Virgínia Fonseca pode ser responsabilizada por práticas abusivas no site de apostas Blaze também, que é alvo de uma ação do Ministério Público do Distrito Federal. Então, o MPDFT pede a responsabilização da influenciadora Virgínia Fonseca, desse site de apostas Blaze, por práticas abusivas de divulgação de apostas, com uma condenação de 120 milhões por danos morais coletivos. A Promotoria de Defesa do Consumidor ingressou com ação civil pública na última quarta-feira, dia 8, e pede ainda medidas imediatas para impedir a repetição de abusos publicitários de bets. Para o MP, a contratação de influenciadores com elevada capacidade de replicação e alcance massivo leva à captação de consumidores hipervulneráveis. O site Blaze estaria usando estratégias capazes de transmitir falsa impressão de ganhos fáceis. A ação cita uma publicação da Virgínia Fonseca durante a Copa do Mundo. Ela divulgou em suas redes sociais conteúdo que aparentava realizar uma aposta na vitória de Cabo Verde contra a Argentina, sem identificar que se tratava de publicidade. Ela teria recebido 30% do valor sobre as perdas dos apostadores captados. Ela ganha dinheiro. Quando ela divulga essas apostas, ela ganha dinheiro em cima, uma porcentagem em cima do que as pessoas perdem.
1: Que perversidade, hein?
0: A procuradoria pede que seja suspenso qualquer mecanismo que vincule a remuneração dos influenciadores ao prejuízo dos apostadores, ao volume de apostas e ao desempenho econômico da operação. Solicita ainda multa diária de 1 milhão no caso desse descumprimento. A Virgínia também estaria obrigada a remover das suas redes sociais todo o conteúdo relacionado a apostas que promovam lucros irreais, que induz o consumidor ao erro ou que estimule apostas específicas disfarçadas de conteúdo de natureza pessoal. Para esse descumprimento, o pedido de multa é de 500 mil por dia. É um absurdo, né? Tu fazer uma divulgação com o alcance, com a influência que tu tem, né? Uma pessoa como essa, Virgínia Fonseca, que eu acho que deve ser a maior influenciadora do Brasil, se não, olha, uma das maiores do mundo. A mina tem muito seguidor. E tu ainda lucrar, tu fazer as pessoas votarem numa coisa que tu sabe que vão perder, porque tu vai lucrar com a perda. Vai lucrar com a perda. Cara, isso é de uma perversidade, de uma maldade. E como é que isso pode ser legalizado, acontecer de maneira legal? Não pode, não pode. Só um pouquinho, tem que ter algo para se fazer contra isso. É simplesmente absurdo. Absurdo, absurdo. Fiquei embasbacado aqui.
1: Fiquei também, Rafa, mas, enfim, a gente segue trazendo, né, essas notícias, apesar dos pesares e dos absurdos, né, que a gente vai seguir aqui denunciando, temos, né, um alívio, ainda que brando, de ver movimentos, legislações, medidas surgindo cada vez mais para evitar, para brecar, tomara, né, esse avalanche aí de bets.
0: Tomara que a gente consiga, né, de alguma maneira resolver, porque bom, a gente tem falado isso recorrentemente aqui no programa, mas aí vamos seguir falando, azar, porque alguém precisa ficar batendo nessa tecla, cara. A gente tem um problema e vai ver. Vamos perceber um problema de saúde pública endêmico no Brasil como um todo, pós-Copa do Mundo, pelo que foi feito e pelo tanto que tem de propaganda dessas bets. Tu assiste um jogo de futebol, chega a ter 3-4 casas de aposta diferentes, assim, competindo pelo horário nobre, né? É um absurdo, cara. É um absurdo. As pessoas apostando, e claro, e aí o esporte, né, é justamente a ferramenta da aposta, né? O que as pessoas apostam ali, se vai ter gol, se não vai ter, quem ganha, quem perde, quantos cartões amarelos vai ter, e por aí tu vai. É um problema seríssimo, né, de saúde pública que a gente tem, que teremos, e ainda mais grave nesse país, após a Copa do Mundo, quando a gente perceber a quantidade de pessoas que se endividou, que gastou dinheiro que não deveria, tentando visar esse lucro fácil que é prometido aí pelas casas de apostas. Quando a gente sabe, é mais velho, como dizia meu pai, mais velho que cachaça, né? Que, cara, só quem ganha mesmo é a casa de aposta, né? Quem sempre leva é a banca ali, né? A casa de aposta, porque...
1: Aí a gente, vez por outra, ouve, né, Rafa, e é bastante preocupante, assim, quando a gente ouve, mas a fulana, sei lá, minha prima, minha cunhada, minha... ganhou tantos reais. E, ok, de fato, acontece. Mas se a gente olhar a proporção do quanto, muito provavelmente, essa mesma pessoa investiu, perdeu, fica ali posto, nítido. Ou alguma outra pessoa perdeu absurdamente. Tem pessoas que perdem aí bens, né? Jogando. E para, né, uma pessoa que a gente conhece ganhar R$500. Então, é perigoso. Principalmente quando se ganha ali um valorzinho, porque o estímulo à aposta, ele vem com tudo, né? Então, nossa preocupação em relação a isso. E já que estamos falando de... Aqui o papo não é sobre bets, mas sobre futebol, Rafa.
0: Uhum.
1: Vou fazer esse link e trazer uma belíssima notícia que está aí no portal do Alma Preta Jornalismo, que nos fala de um edital. Edital apoia projetos voltados ao futebol feminino em todo o Brasil.
0: Olha que bacana.
1: Então, a Fundação Decathlon no Brasil está com inscrições abertas até 16 de agosto. Para o programa Elas em Campo, iniciativa voltada ao enfrentamento de uma das principais causas estruturais da desigualdade no esporte feminino. É o abandono total da prática esportiva entre meninas ainda na adolescência. Com um aporte de R$1 milhão, o programa irá apoiar organizações sociais que já desenvolvem projetos voltados exclusivamente para a prática de futebol entre meninas e adolescentes de 6 a 18 anos, contribuindo para ampliar o acesso e a permanência feminina no esporte, fortalecendo espaços seguros, estruturados e acolhedores. O edital também irá valorizar iniciativas que promovam a participação de lideranças femininas e fortaleçam a conexão entre colaboradores da Decathlon e os territórios beneficiados. Está aí a matéria com o texto da Alma Preta Jornalismo. Não tem assinatura aqui da jornalista. Maravilha. Deixa eu dar uma olhadinha. Não, não tem assinatura da jornalista, mas é jornalista do portal Alma Preta Jornalismo, que nos traz essa baita notícia, Rafa. Uhum. Nesse tempo aí que a gente está vivendo, observando, se preparando, né, para a nossa Copa do Mundo de Futebol Feminino, para daqui a um pouquinho menos de um ano, vem surgindo essas questões, os apontamentos ou as indagações, né, do porquê o futebol feminino... Ele tem menos destaque, aparece menos, tem menos glamour, tem menos investimento, uhum, né, de patrocinadores. E aí a gente trouxemos, inclusive, na semana passada aqui, né, um resgate histórico dos porquês. E entre eles está aí, né, a falta de incentivo, uhum, sobretudo ali, né, entre a infância e adolescência.
0: Com certeza.
1: Início da adolescência, onde as meninas acabam abandonando aí o futebol, por falta de incentivo, seja ele de recursos financeiros ou as questões culturais mesmo, né? Então, tá aí, até 16 de agosto, tá? O Alma Preta Jornalismo nos traz, é só buscar no portal, eu vou botar nos stories do Paralelo 30 também, tá? E aqui eles trazem, né, o linkzinho, vou colocar também o link para quem queira ver mais e poder acessar o edital.
0: Que
1: vou botar nos stories.
0: No stories do Paralelo, então. Aliás, convidamos as pessoas para que nos sigam. Quem está aí na rádio, procura a gente no Instagram, @paralelo30, aptafurg. Tu encontra por lá as divulgações das entrevistas que a gente faz, as atividades do programa. E também a gente sempre faz uma curadoria bacana de notícias, de informes, seja aqui da nossa região, como também do Brasil afora, aí, né? Geralmente a Dequinha, que fica mais à frente ali do nosso Instagram, faz uma curadoria muito bonita de diversos portais aí que são confiáveis, que são portais que falam, debatem, né, essas questões que nos são muito caras aqui, principalmente quando diz respeito a direitos humanos e as muitas lutas que a gente pratica neste programa. Então, segue por ali e segue também as redes do sindicato que nos coloca no ar, a Aptafurg Sindicato, também encontra no Instagram, aí voltado mais para as pautas da categoria, para tu conseguir ficar por dentro do que os técnicos e técnicas em educação estão debatendo aqui na nossa universidade. 10 horas e 28 minutos, a gente vai para mais um som rock and roll aqui no Dia Internacional do Rock. Escolhas da Deca Santoro. Agora a gente escuta um The Police, escuta um Janis Joplin. Em seguidinha, a gente tá de volta. Não sai daí.

0: 10 horas 35 minutos, a gente tá de volta por aqui. Tá boa a nossa playlist, hein? De internacional do rock, tá pegando bem. Escutamos aí Janis Joplin, The Police, e a gente tá de volta por aqui com mais Paralelo 30.
1: Isso, Rafinha. 10 horas 36 minutos, Rafa. Vamos de mais notícias, destaques por aqui. Eu havia comentado ali, não cheguei a trazer, né, a notícia da Fundação Getúlio Vargas, Rafinha. Uhum. Então, vou trazer para a gente aqui. A gente trouxe agora por último, né, da Fundação Decathlon sobre inscrições abertas, né, para o programa Elas em Campo, de incentivo a projetos aí, né, que contemplem o futebol feminino. E agora a gente traz uma outra iniciativa, e esta de formação, uma parceria aí da FGV, Fundação Getúlio Vargas, junto com o nosso Ministério da Educação, com uma universidade. Vou trazer aqui os dados certinhos para a gente ir entendendo. Cursos gratuitos, tá? Oferecidos junto da FGV e The University Journal. Tá aí, ó. Fundação Getúlio Vargas disponibilizou uma nova seleção de cursos gratuitos voltados às áreas de marketing, marketing analytics, experiência do usuário, que é o UX, e estratégia digital. Aí fala ainda de pesquisa de mercado, redes sociais. As capacitações são oferecidas de forma totalmente online

0: desenvolver produtos e serviços centrados nas necessidades dos usuários, além de conteúdos sobre storytelling, pesquisa de mercado, gestão de redes sociais, comércio eletrônico e mecanismos de busca. Segundo a FGV, os cursos foram estruturados para atender às demandas de um mercado cada vez mais orientado por dados e decisões baseadas em evidências. As formações são oferecidas pela FGV Educação Executiva em formato modular, permitindo que os participantes estudem no próprio ritmo. Ao concluir cada curso, os alunos recebem uma declaração de conclusão. A iniciativa integra aí a estratégia da instituição de ampliar o acesso a conteúdos de ensino e atualização profissional por meio de programas gratuitos. Vou também disponibilizar essa reportagem nos stories do Paralelo 30 com o link, né, do theuniversityjournal.com. E aí tem um caminho ali, /FGV, traço. Não vou trazer aqui por extenso, né, todo o caminho do site. E aí coloco, então, disponível como link clicável no story do Paralelo 30.
1: Muito bem. Trazendo ainda sobre Rio Grande aqui, Deca, uma notícia. A Prefeitura, através da Secretaria da Fazenda e da Secretaria de Relações Institucionais e Comunitárias, inicia, nesse dia 14 de julho, a consulta pública para definição das prioridades que vão orientar a elaboração da Lei de Diretrizes Orçamentárias e da Lei Orçamentária Anual de 2027. A iniciativa amplia a participação da comunidade na construção do orçamento municipal e reforça o compromisso da administração municipal com uma gestão democrática, transparente e participativa. A consulta vai ficar disponível até o dia 27 de julho por meio do formulário eletrônico, que vai ser disponibilizado no site oficial e nas redes sociais da Prefeitura. A ação atende ao disposto na Lei de Responsabilidade Fiscal, que prevê mecanismos de incentivo à participação da população na definição das prioridades da administração pública. Durante a consulta, cada cidadão vai poder indicar até 5 áreas prioritárias que considera que sejam essenciais para receber investimentos no próximo ano. Entre os temas disponíveis estão saúde, educação, assistência social, habitação, mobilidade urbana, segurança pública, cultura, turismo, meio ambiente, desenvolvimento econômico, pavimentação, esporte, lazer, agricultura, pesca e outros. Além disso, a população também pode escolher até 3 programas estratégicos do Plano Plurianual Cidadão de 2026 a 2029, que julga então aí mais importantes para o desenvolvimento do município. A proposta busca aproximar a gestão pública das necessidades da comunidade, permitindo então que as decisões sobre investimentos estejam alinhadas às demandas da população rio-grandina, tá? Então, fica atento para participar, porque esse é um importante instrumento democrático, né? De participação popular, para que a gente possa escolher como que a gente quer que os recursos sejam geridos e como que a gente quer que seja feito o investimento da nossa cidade. Não tem ninguém melhor para dizer o que a cidade realmente precisa do que quem mora aqui, de quem vivencia a cidade dia após dia. Então, assim, ó, não adianta a gente reclamar no Instagram, reclamar no Facebook, reclamar sei lá onde, no grupo do Zap, que a cidade está isso, está aquilo, que não tem, que falta, que está ruim, e não participar quando há a possibilidade de conseguir ir lá e dizer o que tu pensas, né, no momento certo para isso e no lugar certo. Então, um instrumento de participação popular importantíssimo, democrático, onde tu vais poder, vais ter a oportunidade de, junto com os teus pares, com outras pessoas das comunidades, dizer, ó, tá faltando isso aqui, a gente precisa investir em educação, em saúde, em dizer aonde que tu queres que o dinheiro vá, de que forma, né? E isso ser seguido. Então, vai orientar o orçamento do próximo ano, né? Do ano de 2027. Esses orçamentos, eles são sempre definidos, né? De um ano para o outro. Aí, depois chega no ano que vem, se não se decidiu isso e não se colocou isso no papel ali para definir, né? O orçamento, não tem como trocar depois esse dinheiro de um lado para o outro, porque verbas públicas funcionam dessa maneira. Elas são destinadas e elas precisam seguir aquela destinação depois que já foi feito. Então, esse é o momento, tá? Ir lá participar e reivindicar aquilo que a gente acha que é necessário para a construção da cidade que a gente deseja.
0: Importante, Rafinha, participação popular, né? Rafa, vamos de mais música?
1: 10h44, vamos.
0: Coisa boa.
1: Vamos sim.

0: Bora, ainda tenho bastante coisa por aqui. Eu tô com muita dúvida do que eu trago, cara. Tem muita coisa boa.
1: Tu
0: muito rock and roll puxado bom, né, cara? E agora, vamos de Black Sabbath ou vamos de Queen?
1: Eu ia dizer Queen, mas vamos dos dois, então.
0: Ah, será? Vamos ter que tocar. Então vamos ouvir um Queen pra começar.
2: Por favor.
0: Vamos embora com Queen, Bohemian Rhapsody. Em seguida a gente tá de volta.

0: minutos, a gente vai encerrando por aqui, saindo aqui e com a presença ali daquela dupla dinâmica,
1: em
0: Everton Cosme, Cabra, que está de volta por aqui também, hein? Obrigado, guris.
1: Salve, dupla.
0: Passando aqui pelo estúdio. Então é isso, 10h55, a gente vai voltando, né? Vai voltando. A gente volta por aqui, né? Com Black Sabbath, Iron Man. É, escutamos também Queen, Bohemian Rhapsody. Em seguida, a gente escutou aí também um pouquinho antes Janis Joplin, escutamos The Police, escutamos Led Zeppelin, Pink Floyd. Foi uma boa manhã de rock, eu acho, hein? Pra contemplar aí, ornar este Dia Internacional do Rock.
1: Foi, Rafa, estou contemplado.
0: Lancei até uma lembrança nos meus stories ali.
1: Ah, eu vi ali uma abrindo.
0: Que vou considerar rock, estarmos todos juntos ali tocando no palco também, né? Do festival Saiva da Terra. Não, mentira, a gente tava fazendo MPB. Mas tudo bem, porque todos somos roqueiros de coração ali também, né?
1: Ali era MPB,
0: é verdade.
1: Nós já fizemos muito rock por aí, Rafa.
0: É verdade. Eu sou da época, vou dizer, hein? Sou da época, tá? Da Deca cantando Janis Joplin nas noites riograndinas aí, hein? Eu lembro.
1: Amava.
0: Eu tava aqui, era. Tinha muito mato e Deca cantando Janis Joplin, por aí tinha. E Courtney Love. Courtney Love.
1: Olha
0: aí,
1: mesmo,
0: eu lembro de uns ensaios nos estúdios em Rio Grande aí com Courtney Love também, hein? Olha aí.
1: Me lembrei de umas aí agora.
0: Olha aí, hein? Vi só.
1: Poxa.
0: Tamo velho.
1: Lembrei até do Evanescence agora.
0: Bom pra caramba, hein? Olha aí.
1: Hein, Rafa? Bom, se a gente for lembrando, a gente vai se estender até o FM Café.
0: Vocês sabiam que a Deca Santoro é cantora, gente? Vocês não sabem.
1: Afastada, temporariamente, quase aposentada.
0: Quando ela faz umas aparições nos stories ali. aparições. Mas já foi uma roqueira de primeira aí. Olha aí, ó.
1: Roqueirona, roqueiraça.
0: Lá nos primórdios do rock riograndino. Dequinha, 10h57, a gente vai se despedindo por aqui, né? Já estamos encerrando o programa. É, em seguidinha tem bloco musical da FURG FM aí, eu acho que é o playlist 106,7. E ao meio-dia tem o FM Café por aqui com as gurias Clara, Érica, Juliana, que fazem a programação aí do meio-dia até as 14h. E a gente retorna amanhã. Amanhã já tem confirmação aqui do nosso coordenador da Aptafurg Sindicato, Patrick Freitas, que vai estar conosco para trazer aí uma atualização sobre os andamentos, as decisões aí do Comando Nacional de Greve, o que saiu aí da categoria, né, com relação a esta greve e os andamentos, né, a publicação aí pelo MEC, das normativas, o que já está posto, o que não está, o que se espera. A gente vai descobrir tudo isso juntos amanhã com o Patrick, que vai estar conosco aqui a partir das 10h, no programa do Paralelo. E a gente está de volta ao vivo às 9h30 da manhã, né, Dequinha?
1: É isso, Rafa. Um salve para a galera que ficou com a gente aí, com essa curadoria incrível do Rafinha sobre o Dia Internacional do Rock. Uma ótima semana a todas, todos e todes. Amanhã a gente está de volta. Até lá.

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Obrigado. Obrigado por tudo. Por esse amor. Por esse carinho. Por terem vindo. Obrigado. Obrigado por tudo. Esse disco eu dedico com todo o meu amor a Maria Rita. Obrigado. Obrigado. Jesus Cristo.

Beleza, galera? Vamos mais uma, então? Essa você sabe.

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0: Boa tarde, começamos mais uma edição do programa FM Café, hoje segunda-feira, dia 13 de julho, temperatura em Rio Grande de 10 graus, sensação térmica de 8, segundo o site da Praticagem da Barra. Participe do programa via WhatsApp, o nosso número é 53991698002. 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A apresentação do programa Geminha, Juliana Rodrigues, nos comentários a partir da 1 da tarde, Ana Furlong, na produção Clara Aires Fonseca e na mesa de áudio, Érica Xavier. Boa tarde, Érica.
1: Boa tarde, Ju. Boa tarde, Clara. Boa tarde, quem nos ouve.
0: 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E o Grupo Operacional do Centro Interinstitucional de Observação e Previsão de Eventos Extremos, o CIEX, realizou uma importante reunião de planejamento estratégico. A ação teve como objetivo alinhar a atuação da equipe com vistas à preparação e ao enfrentamento dos possíveis impactos do fenômeno El Niño no período de 2026 e 2027. O encontro reuniu bolsistas, pesquisadores, professores e colaboradores do centro, promovendo a articulação entre diferentes áreas de atuação para fortalecer estratégias com base em 6 pilares: monitorar, prever, alertar, apoiar, inovar e mitigar. Durante a reunião foram discutidas as metas em relação ao aprimoramento da capacidade preditiva e de monitoramento e das interfaces de disponibilização das informações no GM Digital da Lagoa dos Patos, bem como medidas que poderão ser adotadas de forma integrada, considerando as características e as vulnerabilidades da região. E a Secretaria de Ações Afirmativas, Inclusão e Diversidade da Universidade Federal do Rio Grande e o grupo CECAIDE e o grupo de estudos feministas Lélia Gonzalez, junto à Comissão de Assuntos Afro-Brasileiros, convidam para a palestra Lélia Gonzalez, Vida, Obra e Legado, com a professora doutora Amanda Mota Castro. Será hoje, dia 13 de agosto, a partir das 7 horas da noite, no auditório do Instituto Letras e Artes da FURG, no Campus Rio Grande, Unidade Carreiros. A palestra integra a programação em alusão ao Dia da Mulher Negra, Latino-Americana e Caribenha e será realizada também em comemoração à concessão dos títulos honor e causa para Lélia Gonzalez, em reconhecimento à sua trajetória de vida e legado na luta antirracista, antipatriarcal e anticlassista. A palestra propõe difundir a vida, obra e legado da intelectual Lélia Gonzalez, trazendo alguns conceitos-chave dentro da sua obra. A atividade é voltada a estudantes de graduação, pós-graduação, servidores, trabalhadores contratados e a comunidade externa em geral. As inscrições são gratuitas e podem ser feitas até hoje, o dia do evento, pelo SINSC. E a atividade contará com certificação. E inscrições para o Enare 2026 acabam na próxima quarta-feira, dia 15 de julho. É a notícia que nós vamos ouvir agora.
2: O Enare, Exame Nacional de Residência, continua com inscrições abertas até a próxima quarta-feira para o processo seletivo unificado de ingresso em programas de residência médica, uniprofissional e multiprofissional da saúde no Brasil. No total, são oferecidas quase 6 mil vagas, distribuídas em todas as regiões do país, ofertadas por 158 instituições participantes desta 7ª edição do exame. As inscrições são feitas exclusivamente pela internet no site enare-inscrição.conhecimento.fgv.br. A taxa é de R$ 220. As provas objetivas de caráter eliminatório e classificatório serão nas 27 capitais e em outras 33 cidades das 5 regiões do país em 13 de setembro. A classificação final está prevista apenas para janeiro do ano que vem. Os candidatos aprovados terão direito à bolsa mensal de R$ 4.106. O Enare oferta vagas para programas de residência em área profissional da saúde nas modalidades multiprofissional e uniprofissional para as seguintes profissões: biologia, biomedicina, educação física, enfermagem, farmácia, física médica, fisioterapia, fonoaudiologia, medicina veterinária, nutrição, odontologia, psicologia, saúde coletiva, serviço social e terapia ocupacional. A expectativa é de continuidade no crescimento no número de inscritos. Na edição do ano passado, o exame teve mais de 138 mil candidatos, um aumento de 56% em relação a 2024, quando houve mais de 89 mil inscritos. Da Rádio Nacional em São Luís, Madison Euler.
0: E a Universidade Federal do Rio Grande participou do Fórum de Pró-Reitores de Planejamento e Administração, o FORPLAD Sul, e do Fórum de Pró-Reitores de Gestão de Pessoas, o FORGEP Sul, voltados às instituições federais de ensino superior da região sul. O evento foi realizado na última semana na Universidade Federal de Pelotas, na UFPEL, que recebeu gestores para uma programação dedicada ao compartilhamento de experiências, ao fortalecimento da gestão universitária e à construção coletiva de soluções para os desafios das instituições. A FURG esteve representada pelos gestores e equipes das Pró-Reitorias de Gestão e Desenvolvimento de Pessoas, a PROGEP, Planejamento e Administração, a PROPLAD, e Infraestrutura, a PROINFRA. A programação contou com palestras sobre expansão e inovação, riscos psicossociais e assédio no trabalho, entre outros temas. Também incluiu oficinas temáticas, promovendo o diálogo, a troca de experiências e a construção coletiva. As atividades incluíram ainda a mesa conjunta com representantes da Secretaria de Educação Superior do MEC, painéis estratégicos e discussões sobre indicadores de gestão, cooperação interinstitucional, saúde e qualidade de vida no ambiente de trabalho, fortalecendo a cooperação e o compartilhamento de boas práticas e fomentando reflexões sobre a gestão das IFES. E hoje, dia 13 de julho, dia do rock, nós vamos para o primeiro bloco musical do FM Café de hoje, comemorativo especial a essa data.

Agora, meio-dia, 18 minutos, e a Secretaria de Município da Saúde do Rio Grande passa a ofertar a partir de hoje, segunda-feira, dia 13 de julho, a vacina pneumocócica conjugada 20 valente, a Pneumo 20, em todas as unidades básicas de saúde do município. A medida acompanha a incorporação do imunizante ao Programa Nacional de Imunizações e amplia a proteção contra doenças graves. A Pneumo 20 protege contra 20 sorotipos do pneumococo ampliado, ampliando a cobertura em relação à vacina anteriormente utilizada na rotina infantil. O imunizante contribui para a prevenção de doenças como meningite, pneumonia, sepse, otite média e outras infecções pneumocócicas, além de reduzir internações, óbitos e a circulação da bactéria na comunidade. Neste primeiro momento, a vacinação seguirá o calendário do Programa Nacional de Imunizações, sendo destinada a crianças a partir de 2 meses de idade. Durante o período de transição, o esquema vacinal será realizado de forma sequencial, utilizando a Pneumo 20 e a Pneumo 10, conforme a idade e a situação vacinal da criança. Também serão contempladas crianças com esquemas vacinais em atraso, conforme as orientações do Ministério da Saúde. É importante destacar crianças que já completaram o esquema vacinal, 2 doses e reforço com a vacina Pneumo 10 ou outra vacina pneumocócica conjugada, não precisam receber uma dose adicional da Pneumo 20. A ampliação da cobertura vacinal ocorre em um cenário em que as doenças pneumocócicas seguem sendo um importante problema de saúde pública. Dados apresentados pelo Ministério da Saúde mostram que a meningite causada pelo pneumococo permanece entre as principais causas de meningite bacteriana e está associada a maior risco de morte e sequelas, especialmente na infância. A Secretaria de Saúde orienta pais e responsáveis a procurarem a unidade básica de saúde de referência para verificar a situação vacinal da criança e manter a caderneta de vacinação sempre atualizada. A vacinação é gratuita e integra as ações de prevenção oferecidas pelo Sistema Único de Saúde. E agora, 12h20, dia do rock, nós vamos para mais um bloco musical.

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A apresentação do programa de mim e Juliana Rodrigues, os comentários a partir da 1:00 PM, Ana Furlong, na produção Clara Aires Fonseca e na mesa de áudio Érica Xavier. E a administração municipal do Rio Grande recebeu na última sexta-feira representantes do ICLEI, Governos Locais pela Sustentabilidade, para apresentação da proposta de adesão do município à rede internacional formada por mais de 2.500 governos locais e regionais comprometidos com desenvolvimento urbano sustentável em mais de 125 países. No encontro, o secretário executivo adjunto do ICLEI para a América do Sul, Rodrigo Corrade, apresentou o trabalho desenvolvido pela entidade e as possibilidades de cooperação com o município. A proposta é apoiar o Rio Grande em alguns trabalhos, como a elaboração do Plano de Ação Climática e na construção de políticas voltadas à biodiversidade e ao desenvolvimento sustentável, considerando as características e os desafios do município. O representante explicou ainda que a entidade possui ampla experiência na elaboração de planos de ação climática para os municípios e estados brasileiros, inclusive para o governo gaúcho e cidades do estado, como Canoas, por exemplo, a fim de promover o intercâmbio de boas práticas entre municípios integrantes da rede. Ao final da reunião, os representantes do ICLEI encaminharam formalmente a proposta de associação e de cooperação técnica para análise do Executivo Municipal. Novos encontros serão realizados para aprofundar as discussões e definir os próximos encaminhamentos, com vista a futura adesão do município a essa rede internacional. E agora nós vamos para mais um bloco musical do FM Café de hoje.

Meio-dia, 48 minutos, e o programa de formação continuada na área pedagógica, o Profocap Ciclo 2026, Experiências Formativas na Educação Superior, realiza a segunda edição na segunda-feira, dia 3 de agosto, com a palestra Inovação na Educação, o papel do professor em tempos de tecnologia. A palestra será ministrada pelo professor Gustavo Severo de Borba, pró-reitor acadêmico e de Relações Internacionais da Universidade do Vale do Rio dos Sinos, a Unisinos, reconhecido nacionalmente por sua atuação e pesquisas na área de inovação educacional. A atividade marca o retorno das atividades letivas no segundo semestre de 2026 e é voltada a servidores da Universidade Federal do Rio Grande, em especial aos docentes de graduação. O objetivo é fortalecer práticas docentes, promover reflexão sobre os desafios contemporâneos da educação e discutir o papel do professor em um cenário cada vez mais marcado pela presença das tecnologias digitais. A solenidade de abertura está prevista para 1h30 e o início da palestra às 2 horas da tarde. A atividade será presencial para os participantes do Campus Rio Grande, no auditório do SIDEC Sul, e online com transmissão via YouTube para os participantes do Campus São Lourenço do Sul, Santa Vitória do Palmar e Santo Antônio da Patrulha. A ação é organizada pelas Pró-Reitorias de Gestão e Desenvolvimento de Pessoas e de Graduação. O link para as inscrições está no portal furg.br. E agora, meio-dia, 50 minutos, nós vamos para mais um bloco musical.

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0: 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A apresentação do programa hoje é minha, Juliana Rodrigues, na produção Clara Aires Fonseca, na mesa de áudio Érica Xavier, e hoje, dia 13 de julho, nós vamos conversar sobre o aniversário do ECA, no Estatuto da Criança e do Adolescente, e aqui conosco nos estúdios, conselheira tutelar Viviane Maria Rodrigues de Oliveira da Fontoura. Boa tarde, bem-vinda.
1: Boa tarde, meninas, obrigada pelo convite, é uma honra estar aqui, podem me chamar de Vivi Atalaia, é mais fácil.
0: A gente tá, e a gente conseguiu encaixar essa pauta bem no dia do aniversário do ECA,
1: sim,
0: né?
1: Sim, hoje.
0: Dia 13 de julho.
1: 36 anos do ECA.
0: Isso. E acho que a gente podia falar um pouquinho, nós tivemos uma outra pauta no FM Café, que a gente comentou que nesse período eleitoral, pré-eleitoral do ano, geralmente surgem alguns temas polêmicos, e um dos que surgiu esse ano foi a redução da maioridade penal. E aí nós conversávamos com o professor sociólogo, o professor Cristiano Engel, e ele comentava que às vezes as pessoas ainda têm essa ideia errada e são alimentados por um monte de notícias falsas de que os adolescentes não são punidos, de que não existe punição para os adolescentes. E o ECA vem para dar conta disso, né, Viviane?
1: Sim, sim. A partir dos 12 anos de idade, o adolescente já responde pelos atos, né? Como medidas socioeducativas, né? Então, a gente atende muitos casos que a delegacia nos chama, né, por causa de que... adolescentes foram apreendidos, né, por cometerem algum tipo de delito, e eles respondem por isso, né? Não é através do Conselho Tutelar, o Conselho Tutelar não se envolve nisso, mas se o adolescente chegou lá e não indica nenhum responsável, o conselheiro tutelar, né, a conselheira tutelar é chamado para acompanhar esse adolescente, mas ele vai responder, ele vai cumprir alguns cronogramas, né, através do juizado da vara da infância e a polícia civil também, né? Então ele responde sim, criança até 12 anos incompletos não responde por crimes, né, até porque não tem esse entendimento, mas adolescente já responde por isso, a gente faz roda de conversas, a gente informa os tipos de crime, né? Inclusive, quando tem crimes nas escolas, quando cometem bullying, eles já respondem por isso. Então, é importante saber que desde o crime mais simples até crimes mais graves, eles já respondem sim. Inclusive, alguns adolescentes ficam em regime fechado, né? Que são os CASENs, que é os abrigos para adolescentes infratores. Então, eles ficam também como se fosse uma prisão, porque é regime fechado. Né? Então, quem fala que não existe punição está muito equivocado, não conhece o ECA e vai na onda de fake news, né?
0: Sim. E hoje, qual que a gente pode apontar assim, para quem está lá na linha de frente, no Conselho Tutelar, que é um dos maiores desafios do ECA depois desses 36 anos de implementação, de aniversário, a gente pode dizer assim?
1: Como assim? Que tipo de desafio?
0: Desafio no sentido de implementação, sabe? Porque a gente falava agora, já falava de fake news com relação ao ECA. Ah, e adolescente não é punido, uhum. Adolescente não responde por crime. Qual é o desafio no sentido da implementação do que está lá na lei?
1: A gente tem em Rio Grande a gente tem uma rede de apoio forte. No entanto, a gente não tem políticas públicas em todos os bairros, em todas, né, na extensão do município. Então, a gente às vezes requisita serviços e naquela comunidade não tem aquele serviço. E aí a gente às vezes tem que aplicar medidas de proteção, encaminhando um pai ou um responsável para um acompanhamento por causa de drogadição, por causa de violência, né, que aquela criança sofreu e tal. E os serviços não tem nas comunidades. Então, o maior desafio é esse, é o encaminhamento, é a política pública que a gente tanto exige, né, porque o conselheiro tutelar é o defensor e o garantidor de que o ECA vai funcionar. Uhum. Então, a gente requisita esses serviços, né, para desburocratizar o sistema. Só que, às vezes, a gente requisita o serviço e ele não está presente na comunidade. Aí, isso dificulta, né, não tem naquela comunidade. Eu, por exemplo, eu atendo o Conselho 4, que é na região mais distante, né, nós temos 4 conselhos. O Conselho 4 atende todo o interior do município, né, Taim, Povo Novo, tudo para...
0: As ilhas
1: e Querência, Atlântico Sul. Então, são as regiões mais distantes. E essas pessoas, às vezes, não têm acesso a políticas públicas. Então, isso dificulta muito, né, o trabalho do Conselho Tutelar e a aplicação do ECA, de fato. Porque a gente requisita o serviço e ele não está lá. Então, ele está no centro. Então, o CAPSI, por exemplo, o CREAS, são serviços que estão no centro. Imagina uma pessoa lá do Taim, que é R$20 a passagem, levar uma criança, um adolescente, para esse serviço. Então, é bem complicado essa questão. E a gente briga muito por isso, né? A gente exige muito nisso, nas conferências, nos fóruns, nas reuniões, né? E a gente requisita esse serviço e a gente acaba tendo que representar contra os órgãos que não cumprem, porque não tem essa política pública lá. E acaba, muitas vezes, a rede aponta a família, porque não está... sendo assídua num serviço, só que aquela família não tem condições de chegar. Então, assim, a família é punida de várias formas. E a gente, como Conselho Tutelar, a gente está sempre ali na defesa da família, né? Porque, na verdade, é uma falha do sistema, né? Da política pública, do Estado como um todo, com aquela família e com aquela criança. E isso é um ciclo que vem, às vezes, desde a infância da mãe, dos avós daquela criança, que não conseguiram acessar as políticas públicas e os direitos.
2: Não, e pegando o gancho do que a Vivi está falando, né? Isso fala muito sobre como socialmente a gente enxerga as famílias de uma forma geral, né? A classe trabalhadora de uma forma geral, que é vedada de direitos assegurados, né? Em função de onde moram, do território onde moram, mas principalmente da visão que a gente ainda tem de infância, de adolescência e de juventude. Porque o ECA, ele nasce, né, a partir de muita luta, né, de movimentos sociais, principalmente do movimento feminista, porque quem defende crianças e adolescentes são as mulheres feministas, né? E antes da gente ter o ECA, a gente tinha o Código de Menores, que era uma legislação feita para crianças e adolescentes que tinha um caráter muito mais punitivista, né, do que de proteção. Então, aquela legislação tinha uma determinada visão da infância, principalmente da infância de quem era pobre, principalmente da infância de... enxergava um adolescente como um delinquente, entendeu? Quem tinha direito era o filho do rico, o filho do pobre era o delinquente, era o marginal. E aí, quando o ECA vem para estabelecer uma outra visão que, a partir do teu relato, né, a gente percebe que ainda está sendo muito difícil acompanhar socialmente. Apesar de estar 35 anos em vigor, né, 35 anos tendo pessoas, conselheiros, para que assegurem, né, a efetividade dessa legislação, a gente socialmente ainda não conseguiu chegar no patamar de enxergar crianças e adolescentes como sujeitos de direito na sociedade. Né? Então, eu fiquei fazendo essa reflexão assim, a partir do que tu estava falando, Vivi.
1: Sim, e a questão das mulheres, né? Eu sou uma feminista, sim, né? Então, mas a gente pode ver que a maioria das pessoas que hoje compõem o Conselho Tutelar são mulheres. Nós somos 20 pessoas, 18 são mulheres. Sim. Né? Então, essa questão da luta, da defesa, da proteção, né? E somos as que mais são atingidas desde que somos meninas, né? Desde que nascemos, a gente já já tem os direitos violados, a gente já sofre abuso, né? Tem muitos casos, a gente tem muitos casos hoje de suposto abuso em Rio Grande, desde que surgiu o CRAI. Claro que deu uma evidência maior, as pessoas conhecem o serviço e denunciam, mas isso atinge muito. E essa questão, né? É 36 anos. Sim, um maninho a mais do que tu falou. do ECA e de ver as crianças como delinquentes, né? Quando tinha o Código de Menores, crianças de 6 anos e eram detidas numa delegacia comum. Imagina o absurdo que era isso, né?
3: E não era tão distante, né? Década de 80.
1: Sim. Então, né? É uma coisa que quando a gente conversa sobre isso, a gente fica assim, nossa, uma criança de 6 anos, né? Na primeira infância ainda, né? É terrível. Mas a gente ainda vê muitas pessoas falando sobre, que deveria... ligam pro Conselho Tutelar que não pode. Tem um menino aqui na rua que não posso mais com ele. Daí a gente vai lá, vai verificar a situação, né, o que está acontecendo. É uma criança que tem, ou está no espectro autista, ou tem, né, outra...
2: neurodivergência.
1: Outra neurodivergência, ou tem algum... Ou sofre violência em casa, né? E por isso sai da rua e fica na rua, na casa de um e de outro, e joga pedra. E vai. Só que não é uma criança, não é um infrator. Ele precisa de uma atenção do Estado, né? Só que as pessoas, elas têm esse hábito, né, de julgar a criança, uhum. adolescente, as famílias, né? Em vez de acolher, tentar ajudar, ó, né? Verificar o que está acontecendo de fato ali com aquela situação para poder auxiliar, indicar para a escola, né? Porque a escola é a base de tudo, né? A escola, as equipes de saúde, né? Onde tem estratégia, são os melhores protetores que a gente fala, né? São os que estão na linha de frente, então eles veem tudo. Então, se alguém verifica que tem alguma coisa diferente com aquela família, ao invés de ligar para o Conselho Tutelar, é o último órgão, né? Quando nada mais deu certo, o Conselho Tutelar vai lá e vai aplicar medidas de proteção. Mas antes disso, tem toda uma rede de atendimento que a gente tem que procurar e conversar. Olha, está acontecendo isso. Né? Tem uma criança que fica tirando pedra, ou que está andando correndo na rua, ou não fica dentro de casa, porque tem algum problema ali naquela família, que é uma falha do Estado e a gente precisa resolver. Mas é com aquela rede que está lá no bairro, está lá na comunidade, né? Até mesmo as associações de bairros, né? Líderes comunitários, né? Que a gente pode tentar dialogar para... A última instância, o Conselho Tutelar vai agir com aplicar medidas. O Conselho Tutelar aplica medidas que está no artigo 136 do Estatuto da Criança e do Adolescente. Então, se a gente chegou nesse ponto, é porque falhou todo o Estado, a sociedade, todo mundo falhou.
3: Todo o sistema falhou.
1: Falhou antes.
3: Eu acho que é importante falar exatamente sobre isso, Vivi, a questão de... Como chegar no Conselho Tutelar e... Porque às vezes a gente sabe que, como a gente falou aqui, e a Erika mencionou muito bem, nós não avançamos em muitas coisas, mas em muitas não avançamos. E assim, ó, o caminho para chegar no Conselho Tutelar, mesmo entendendo que primeiro é a escola, a unidade de saúde, mas precisou chegar no Conselho Tutelar.
1: Aí, a pessoa pode ir lá no conselho para pegar uma orientação também, né? Porque a gente aconselha, né? Então, quando a pessoa pode ir no conselho, que fica na Silva Paz, 191, nós temos 4 conselhos hoje na cidade, composto com 20 pessoas, cada conselho são 5 pessoas, né? É obrigatório, tá no ECA, que todo conselho que existe, no mínimo um por cidade, tem que ter 5 pessoas. A gente vai aconselhar, vai acolher, também pode ligar para o Disque 100, que vai chegar lá. Todas as pessoas que ligam para o Disque 100, vai para o Conselho Tutelar as denúncias. Também tem o 3231-1811, que é o nosso número funcional, que é de segunda a sexta, das 8 às 17 horas. E a partir das 17, no período da noite até as 8 da manhã, finais de semana e feriado, é no 991-36... Deu um branco. 991-36-2971. Aí pode ligar para qualquer horário fora do horário comercial, digamos assim. Né? E a gente vai acolher, vai orientar, vai pegar uma declaração, vai pegar as informações. Né? Se a gente vê que é uma situação que a rede vai atuar, a gente vai requisitar já ali um serviço. Se é uma violação, a família pode ir lá, o meu filho está sem escola. É uma mãe que não... Pô, eu preciso trabalhar, não tenho com quem deixar. Preciso de creche. A gente vai requisitar o serviço. Uma das medidas que o conselho faz é requisitar os serviços. Na área de educação, assistência social, previdência e segurança. Então, dentro desse escopo, né, desses direitos, tem uma infinidade de coisas que a gente pode requisitar. Na área de assistência social, a gente vai requisitar o CREAS, requisitar a CRAS, requisitar o PAIF, né, que são os serviços, né, os serviços que o CRAS executa, né, que às vezes é auxílio com alimentação, requisitar com que a pessoa tenha Bolsa Família, outros serviços ali. Então, a gente requisita todos esses serviços na área de assistência social, na área de saúde. Né? Tem uma criança que é neurodivergente e não conseguiu tá sem um atendimento adequado. A gente vai requisitar para a área da saúde, né? Que essa criança tem o direito garantido. Não tem o medicamento, a gente vai requisitar que tem os medicamentos. Claro que se a gente... eles não atendem, a gente dá um período, né? Dá um prazo de resposta ali, que vai de... 72 horas a 5 dias de resposta. Eles têm que nos responder. Se eles não nos respondem, a gente vai representar, né? Vai criar uma ação judicial contra o órgão que não cumpriu com aquela requisição. No mínimo, nos responder por que não cumpriu. Uhum. Se não cumpriu e tem uma resposta, digamos assim, plausível, né? A gente encaminha para a defensoria, né? Que para entrar judicialmente, para que aquele direito seja efetivo de fato. Mas então é isso, tem a livre demanda, as pessoas podem sim ir no conselho, que a gente vai orientar, Mas a gente tem também...
3: É porque às vezes é só uma dúvida.
1: É, só uma dúvida, né? E tem umas coisas, tipo, questões de guarda. O conselho não atua na guarda. Então, muitas pessoas têm essa dúvida, né? Uhum. E vão lá no conselho, a gente já orienta, olha. Questão de guarda, o conselho não atua na guarda, né? Isso é uma atribuição restrita ao judiciário. Mas a gente orienta, ó, é da defensoria, inclusive, se é uma família que já tem um atendimento, que a gente já conhece, a gente encaminha para a defensoria com um relatório, com tudo que a gente tem de atendimento ali, né? Porque acontece muito, né? Principalmente as mães, né? Que precisam de regularização de pensão, que o pai não quer ver a criança, que a criança chora, né? Uhum. E aí, isso também é uma violação do ECA, né? Porque a criança tem o direito ao convívio familiar. E, às vezes, é difícil, assim. Então, a gente tem muitas mães solos e que os pais acham que porque pagam aquela pensão mínima, não precisam fazer mais nada. Mas uhum. eles têm, sim, um direito, né, afetivo com aquela criança aí, que faz toda a diferença na evolução, né? No crescimento, no desenvolvimento da infância e da adolescência.
2: Sim. Não, na verdade, eu ia perguntar se o conselho ele faz algum trabalho de letramento, assim, de formação com a comunidade de uma forma geral.
1: Sim, sim.
2: De compreensão da especificidade, né, desse período da vida das crianças e dos adolescentes, né? De compreender que desde que a gente nasce, a gente já é cidadão, desde que a gente uhum. nasce, a gente já tem o direito do exercício da cidadania, a gente já tem o direito, né? Deveria ter todos os direitos humanos garantidos. E dessa compreensão mesmo de que são seres humanos em desenvolvimento e cada uma das etapas deste desenvolvimento tem características próprias que precisam ser levadas em consideração no momento que a gente faz uma denúncia, seja por violação de direitos ou seja justamente por não saber lidar, né? Que nem uhum. os casos das crianças que tu estava trazendo.
1: Sim, a gente faz formação, a gente faz roda de conversa, né? A gente também tem... nós somos três que tem formação em círculos de paz, né?
2: Uhum.
1: Então, a gente faz aquelas atividades também de combate ao bullying, né? Nas escolas, né? Sobre direitos e tal. Então, a gente faz essas rodas de conversa. É só não chamar, que a gente se organiza. Sim. E está presente, né? Eu participo bastante, né? São raras as rodas que eu não participe, assim, de conversa, tanto com a comunidade quanto com as escolas, né? Principalmente as escolas que nos chamam mais, assim, quando está em período de... No Maio Amarelo, né? Uhum. Nessas campanhas, assim, eles nos chamam bastante para conversar. E, geralmente, quando a gente está no Maio Laranja, a gente sai da sala... com 3, 4 denúncias de suposto abuso. Né? Então, é ali que as crianças percebem, os adolescentes percebem que elas estão sofrendo algum tipo de suposto abuso. Né? Então,
3: a partir da conversa.
1: A partir da conversa. Então, antes mesmo da gente conversar com a escola, a gente já prepara a orientação da escola pedagógica ali para acolher crianças. Ó, vocês percebam a movimentação, vejam os sinais. Né? A gente também uhum. tem muitas capacitações com a promotoria sobre a questão dos sinais. E que a educação sempre está presente, e a saúde. Então, a gente percebe, só se vocês perceberem que tem algum adolescente, um menino, uma menina inquieto, que está se sentindo incomodado, ou que quer sair da sala, não mantém na sala. Sai para a rua depois, durante a roda de conversa e acolhe aquela criança. Porque, assim, a gente uhum. tem uma lei, que é a lei da escuta protegida, né? Que a criança... não pode ser ouvida, né? Quando sofreu algum tipo de violação, né?
2: Uhum.
1: Né? Seja de violência ou de suposto abuso, tem a lei da escuta protegida que diz que não pode passar por várias escutas, assim, uhum. né? Então é só uma vez que ela Sim. vai ser ouvida judicialmente, né? Com um profissional. No entanto, se aquela criança quer falar em dado momento, ela tem que ser escutada e tudo que ela for falado, tudo que ela fala tem que ser ser escutado com muita atenção, né?
2: Uhum.
1: E aí os profissionais, principalmente da educação, né, tem que pegar aquele relato e colocar tudo em detalhes do que foi dito, né? Porque é muito importante. E geralmente nessas rodas de conversa sai muita coisa, uhum. né? Então é muito importante a capacitação para esses profissionais. E é uma luta do Conselho Tutelar, né? Uma das nossas dificuldades é a capacitação, tanto para a rede quanto para o Conselho Tutelar. Faz 3 anos que a gente não tem uma capacitação. Desde a última eleição, a gente não teve uma capacitação uhum. para o Conselho Tutelar. Né? E a gente teve uma capacitação muito rasa na eleição, naquela capacitação obrigatória que é pós-eleição.
3: Uhum. Que pós-a... faz parte
1: pós-a-escolha. Pós-a-escolha. porque é um processo grande, né, para ser conselheira tutelar. Mas a última etapa é participar da capacitação. E foi muito rasa essa última, né? Então, os colegas que entraram... Eu estou no meu segundo mandato.
3: Eu ia te perguntar. E os mandatos são de 4 anos?
1: 4 anos. E nessa última, assim, foi uma capacitação muito rasa, né? De não preparou para o dia a dia do conselho, que é complexo, né?
2: Uhum.
1: E a gente fica lutando, pedindo capacitação, aí a gente acaba se inserindo em capacitações de Pelotas, de São José do Norte, mas Rio Grande ainda não teve uma capacitação. E não só para o conselho, a gente pede uma capacitação para toda a rede, que é a gente, né, o conselho tutelar, junto com a saúde, com a educação, com a assistência social, passemos por capacitações constantes, porque o ECA está sempre evoluindo, né, ou está sobre ataque. Então é importante que a gente esteja atento, né, e sabendo como defender, mas sem a capacitação é quase impossível, né? E acaba que os profissionais de educação, principalmente, que estão na linha de frente, que acolhem crianças diariamente, né, milhares de crianças, eles precisam dessa capacitação maior ainda, de saber como acolher, como fazer o registro, né, quando a criança fala essa fala espontânea.
3: E quando ocorre essas rodas de conversa, esse letramento, como a Érica falou, tem dúvidas que são recorrentes, independente das comunidades, ou as dúvidas são muito específicas de acordo com aquela localidade?
1: De acordo com a comunidade, né? A gente, há pouco tempo eu dei uma palestra ali naquela escola no Marista. Uhum. E é totalmente de uma palestra no Parque São Pedro, né? No Manuel Mando, por exemplo. Uhum. Então, a gente vê que é diferente, e a organização também das crianças, porque a gente percebe que as crianças de escolas, né, privadas, elas sabem muito mais dos direitos delas e do que é o ECA do que as crianças das escolas de periferia. Isso é bem triste, assim, né, pra gente, né? Porque, na verdade, os que já têm direitos quase garantidos, muito mais do que aquelas crianças da periferia.
3: Tem mais informação.
1: Tem mais informação e sabem questionar, sabem se portar. Eles são mais organizados, eles têm lideranças nas turmas, enquanto que as escolas de periferia, infelizmente, não têm essa organização toda de grêmio, de uma liderança de turma. Então, eles são muito mais organizados nas escolas centrais, digamos assim. Uhum. Então, tem essa diferença, sim, e também tem a diferença por idade, por, né, por se é professores, se é mãe, se é familiares. Então, tem essa diferença de questionamentos.
3: Sim. A gente começou o programa falando do ataque ao ECA nos últimos tempos, e agora a gente vai para um rápido intervalo para falar no segundo bloco um pouquinho do ECA digital.
1: Tá.
3: Nós voltamos já, não saia daí.

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9: Eu conheci música através de rádio, né? 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

0: nós voltamos com o segundo bloco do FM Café de hoje, conversando sobre os 36 anos do ECA. E eu, a gente até comentei no final do bloco anterior que a gente começou falando dos ataques, né, da redução da maioridade penal. E agora a gente acho que pode falar dos benefícios, num dos pontos que foi muito falado no último ano, que é o ECA digital, né? Essa preocupação com essa proteção da criança e do adolescente nesse ambiente que ainda é muito novo e que as pessoas ainda acham que é terra sem lei, né, Vivi?
1: Sim, na verdade, as pessoas acham que é porque a criança está com o celular, né, está em casa, está tranquila. Ah, pelo menos ele não anda na rua, né? A gente escuta muito. Só que, às vezes, aquela criança está sofrendo muito mais, né, do que se estivesse na rua, na frente de casa, brincando, né, jogando vôlei, brincando de pique-esconde, né? O ambiente virtual é um caminho que a gente não conhece, é uma rua desconhecida, totalmente desconhecida, né? E sem proteção nenhuma, infelizmente, né? Ainda não temos a proteção efetiva nas redes, mas o ECA veio exatamente para isso, para proteger, né, aquela criança no meio digital. Então, tem um regramento bem extenso, né, com relação à publicação, né, a quem pode ter rede social, né, sobre os controles, né? E a gente, uma das questões bem grave, né, que a gente vê muito é a questão do bullying virtual, né? E a questão dos jogos, né, que as crianças estão jogando videogame, tem, aquele joguinho, tem o Minecraft, tem vários jogos ali
0: que tem chat.
1: Que tem chat, né? E às vezes os estupradores virtuais, eles começam a oferecer para crianças de 6 a 8 anos que vão dar moedas para comprar, né, benefícios nos jogos. E eles daqui a pouco estão pedindo dinheiro e pedem para meninas e para meninos tirar a roupa, né? E aquela criança na ingenuidade não vê, ah, pensam que é um outro
0: uma
1: amiguinho, que é uma brincadeira. E daqui a pouco estão, né, se expondo. E até porque hoje com a IA, as pessoas tiram a roupa da gente, né? A gente tem uma foto, uma imagem nossa. Imagina criança e adolescente, né? Que estão ali, mostram só o rostinho deles e pode ser vendido depois imagens, né, e cenas que eles não fizeram. Mas é um ambiente muito perigoso e é muito importante que os pais tenham noção do quanto é perigoso esse lugar, que, né, essa rua totalmente desprotegida, que eles não estão vendo o que está acontecendo, não estão vendo com quem está falando e às vezes acham que é um outro amiguinho e é uma pessoa com mais de 50 anos que está ali preparado para explorar sexualmente aquela criança. E também acontece muito, a gente tem vários casos aqui, né, da questão do bullying virtual, né? Que é através de ameaças, através, principalmente com meninas, né? Em grupos de bairros, expõem fotos dessas meninas, né? Desses meninos, né? Com meninos é mais raro, mas com meninas bastante acontece, né? E que é importante orientar essas meninas, né? E esses meninos, né? Dessas violências, para eles saberem pedir socorro, pedir ajuda, né, quando está acontecendo, e para também identificar essas pessoas que estão ali cometendo, às vezes são os próprios colegas, né, que fazem isso para zoeira, né, que eles falam, ah, é uma zoeira, só que essa é uma zoeira que pode acontecer, né, aniquilar com a vida dessas meninas e meninos que muitas vezes, por causa desse bullying virtual, acabam tentando suicídio, né? A gente tem vários casos aqui em Rio Grande, né, de tentativa de suicídio por causa desse bullying virtual, né? Então, é tão importante, né, a gente ter uma educação, não só na escola, mas na família, né, de orientar sobre a violência, de dizer isso não é legal, né?
0: Isso não é brincadeira.
1: Isso não é brincadeira, isso faz mal, isso pode matar, né? Pode tirar uma vida, né? Então, é bem importante a gente ter um diálogo com essas crianças, uma orientação para que isso não ocorra. E, principalmente, dizer, ó, o ambiente virtual precisa de um cuidado maior, né? Tem que ter uma restrição. Tem ferramentas hoje, né, de controle, né? Então, esses pais têm que se orientar e, de como ter esse controle dos conteúdos, né? E do que eles... Não, tanto quanto eles podem estar se ferindo, mas ferindo outras crianças, né? Cometendo crime. Como a gente falou anteriormente, né, adolescente, né, mesmo no meio virtual, que estiver cometendo um crime, vai responder por isso, né? Tem medidas socioeducativas, vai responder, né? E, querendo ou não, fica taxado depois, né? Porque isso, não, quando faz 18 anos, zera. Não existe mais perante a justiça. Mas a gente sabe que depois que tu tem o teu nome lá, né, numa ficha criminal, por exemplo, na brigada, a ficha não morre, ela vai continuar existindo. os teus crimes vão ficar zerados, mas aquela ficha vai continuar existindo, né? Então é importante, né, orientar sobre o que é crime, o que é certo, o que é errado, né? Tem a questão legal e a questão moral. Então tudo isso é importante enquanto as crianças estão em fase de formação, né? Porque depois que está com a cabeça já formada, é difícil da gente reverter. Mas enquanto a gente puder dialogar sobre isso, e o Conselho Tutelar está disposto, eu, enquanto conselheira tutelar, estou, né, à disposição da comunidade para ir nas escolas, ir nas unidades de saúde, nas comunidades, nas associações, em tudo que é organização que tiver, para conversar sobre isso e para a gente reverter esse quadro. E o ECA está aí. O ECA digital, tanto o ECA físico quanto o ECA... Nem existe, né? Mas o ECA, a gente já... Eu nem tenho mais o livrinho. É porque a gente... É muito mais fácil, né? A tecnologia ali é para isso. E quando a gente usa bem essa ferramenta, para o bem, né, é muito bom. Mas quando a gente está usando para o mal, a gente precisa do ECA digital. Uhum. É sobre isso.
0: É. E outra coisa que a gente, vocês devem ter muito contato lá, e que a gente conversou na semana passada, não vou lembrar o dia, sobre o Conselho Municipal de Proteção à Criança e o Adolescente, e a gente mencionava como as taxas de doença mental, de questão de saúde mental, estão... os índices nos adolescentes, em crianças também, mas o índice nos adolescentes tem aumentado nos últimos tempos.
1: Sim, isso...
0: A gente falou de suicídio, muito, eu lembrei disso.
1: A gente vê muito... Eu vejo muito isso depois da pandemia, que teve aquele período, né, das aulas à distância, né? As crianças, parece que depois daquilo ali, elas não querem mais sair. Tem muito adolescente, principalmente adolescente, que não quer ir para a escola de jeito nenhum, uhum, né? Que quer ficar em casa, que quer ter aula, e com essas, né, ansiedade, com várias doenças, né, mentais, e que foram agravadas na pandemia. Também pelas questões do bullying, né? Que a gente sabe que na escola, né? A gente já foi adolescente, uhum, a gente sabe o quanto que adolescente não é fácil, né? Não é fácil os hormônios, não é fácil a gente passar por essa fase, não é fácil a gente pensar nos julgamentos que a gente está. Quando a gente tem que também se colocar, né, no lugar desses adolescentes. Mas a gente tem que estar preparado para isso. E a gente tem. A gente não tem serviços para acolher essas crianças, né, que passam, uhum, por essa questão de ansiedade, por esse sofrimento, né? Aí os pais acham que bom que não quer sair de casa. Mas às vezes eles estão mergulhados numa depressão de não querer sair, de não querer, sim, comer, né? Ou estão emagrecendo, ou estão engordando, estão com diversas coisas nocivas ali, né, nesse processo, né, que acaba fazendo com que eles muitas vezes tentem suicídio. Né, porque tem uma pressão social muito grande na adolescência, né, porque é uma fase de que tu tá te preparando para a vida adulta. Uhum. Né, então, eles ficam em os hormônios, então e só que a gente não tem uma rede forte para as questões. A gente não tem... A gente tem o CAPS,

0: É que assim, Vivi, tem dias que eu acordo com a palavrinha. Aí tem dias que eu falo mais do que ouço, assim. Mas esse assunto em específico, né? O direito das crianças e dos adolescentes é um assunto muito caro pra mim, né? Muito porque fiz pedagogia, uhum. Então... que foi uma coisa que mudou muito a minha perspectiva, né? Dentro desse... dentro desse quesito mesmo, assim, de como reconhecer uma criança ou um adolescente como um sujeito de direito, né? E de tantas... tamanhas são as violações que a gente acaba fazendo, mesmo que de uma forma estrutural, assim, né? Uhum. De, porque realmente a história da infância enquanto... enquanto... um momento específico da vida, ele é muito recente, né? E a adolescência ainda mais. E aí, quando tu traz, por exemplo, essa questão mesmo do bullying, de não conseguir reconhecer quando um adolescente, um jovem está em sofrimento porque não quer sair de casa, né? Da influência dos jogos com chat. E eu ainda aprofundo, assim, o Discord é um ambiente hostil.
1: É muito perigoso.
0: É horrível, é horrível. E eu sei porque eu também jogo.
1: Sim.
0: Surpresa. Né? Eu jogo um monte de joguinho de criança.
2: Sim, é o que a Vivi comentou muito bem, adorei a relação. É a rua escura sem proteção nenhuma.
0: Exato,
2: porque
0: exatamente.
2: Tu nunca sabe com certeza quem tá do outro lado.
0: Não, sim. E é importante reconhecer de que assim, ó.
1: E como é que a gente
0: lugar...
1: requisita serviços de segurança num ambiente virtual?
0: Sim.
1: Não existe.
0: Mas o que eu queria enfatizar é que assim, não existe nenhum lugar que é 100% seguro.
2: Sim.
0: Não, né? A internet não é segura, a rua não é segura,
1: pra
0: nossa
1: nós,
0: casa não é
1: segura. Não é, imagina pra criança e adolescente.
0: Uhum. A nossa casa não é segura, entende? Não, não, não existe um ambiente seguro. Então, e outra coisa, né, é que todo mundo é responsável pelas crianças e pelos adolescentes, pela garantia do direito deles e pela garantia do bem-estar, né, do desenvolvimento saudável.
1: Sobre essa questão,
0: né,
1: da nossa casa não é segura, né, a gente sabe que 80% dos casos, né, de abuso acontecem dentro dos lares, né, então é sobre isso, né, mas o ambiente virtual é mais um espaço que, né, que é dentro de casa.
0: Sim, sim.
1: Né?
0: Sim, e a minha fala,
1: ninguém tá vendo.
0: É muito no sentido de...
2: E
0: que
2: é
0: assim,
2: muito essa fala do... Desculpa te cortar, mas não querendo te cortar, mas essa, senão eu esqueço o raciocínio. Essa fala do que ele tá em casa, que tu falou assim, perfeita. Ai, mas meu filho não tá na rua. Ele, melhor ele tá em casa. Ai, mas ele tá com o celular na mão. Ele tá seguro aqui sentado no sofá.
1: E parece uma transferência de responsabilidade,
2: sim,
1: né?
2: Isso, porque que a Erika tá fala da dentro, responsabilidade.
1: É, tá ali dentro, tá seguro, mas não é assim,
0: e,
1: né?
0: E é uma responsabilidade de todo mundo, entendeu? Uma responsabilidade da mãe e do pai, mas é uma responsabilidade dos tios. É a responsabilidade dos irmãos, é a responsabilidade dos vizinhos, é a responsabilidade da
1: de
0: liderança, da liderança do bairro, de quem está na escola, dos professores, da equipe diretiva, da merendeira, de quem está no posto de saúde, né? E estar atento às violações de direitos com crianças e adolescentes é uma responsabilidade de todo mundo, né? Porque às vezes eu pelo menos vejo bastante a gente falar tipo, ah, questão da homofobia, né? Lutar contra a homofobia é um dever de todo mundo. É um dever de todo mundo. Lutar contra o machismo é um dever de todo mundo. É um dever de todo mundo. Ser antirracista é um dever de todo mundo. É um dever de todo mundo. E garantir uma infância e uma adolescência saudável para o desenvolvimento também é. Né? E não é uma coisa que a gente vê assim, colocado, até porque entendo que vem muito da ideia de que não é o meu filho. Eu não tenho esse poder familiar sobre esta criança, então não tenho o que fazer, né? E acaba sendo conivente, né? Com várias violências e com várias vedações de direito, assim. Então é uma coisa que... E que a minha fala era muito nesse sentido, assim, do quanto a gente precisa se responsabilizar, né, pelo acesso das pessoas aos seus direitos, principalmente aos seus direitos enquanto seres humanos, assim, enquanto cidadania mesmo.
1: Sim. E é importante, assim, que quando a gente vê que tem um direito violado, a gente pode denunciar de forma anônima, isso, né? O Disque 100 é anônimo. O Conselho Tutelar também é anônimo, mas a gente sabe que às vezes a gente está, é daqui da cidade, né? A gente acaba conhecendo as pessoas e acaba se constrangendo de falar sobre aquele assunto,
0: sim,
1: né? E tem medo. Então, a gente diz, pode

0: Ligar para o Disque 100, que é uma plataforma nacional, né? É, em Brasília, que fica a sede do Disque 100, então vai ligar para pessoas totalmente, um atendimento virtual, né? Que vão pedir as informações, e quanto mais informações tiver, né, sobre aquela situação, melhor, para chegar com nitidez ao Conselho Tutelar. Mas vai chegar no Conselho igual, vai chegar aqui, mas sem o nome de quem denunciou, né, com as informações, as básicas que tiver, né, com o endereço completo, de nome, primeiro nome das crianças, né, que estão envolvidas, se tiver o nome da mãe, melhor, porque senão a gente fica procurando e não acaba não conseguindo atuar. Sim. Mas as informações básicas da situação, sei de uma criança que está fora da escola faz um ano, né? Um Disque 100 que eu recebi lá no, do cassino, por exemplo.
1: Uhum.
0: Uma criança que estava um ano fora da escola. Quando eu cheguei na situação, a criança tinha 10 anos e nunca tinha ido para a escola. É, aí a pessoa mandou para o Disque 100, dizendo que era que via, percebeu que era, fazia um ano que nunca tinha visto aquela criança ir para a escola.
2: E vocês descobriram que a criança nunca foi para a escola?
0: Nunca foi para a escola e tinha 10 anos de idade. E por uma violação do Estado, porque o pai já tinha procurado, porque a menina não, é do espectro autista, a mãe tem baixa visão. Então tinha várias violações ali do Estado e acabava que o pai não conseguia buscar pelos direitos porque tinha uma dificuldade de organização. Mas a pessoa que denunciou, ela fez toda a diferença. Hoje a menina consegue se comunicar e falar, né? Faz 2 anos que ela está na escola, né? Já se desenvolveu muito, assim, né? Tem várias questões, mas que foi um Disque 100 anônimo, não sei quem foi a pessoa que denunciou, mas disse faz um ano que eu nunca vi aquela criança sair para a escola. Tenho preocupação de que alguma coisa esteja acontecendo dentro do lar daquela criança, porque eu vejo ela de vez em quando, mas nunca vi ela saindo com a mãe para ir para a escola. Sim. Então, deu o endereço direitinho. Não sabia nem o nome da criança, mas sabia o endereço. A gente foi lá, fez a visita e resgatou os direitos daquela criança, né? De forma de, com o apoio de toda a rede se juntou para conseguir garantir os direitos daquela criança.
2: É. E é bom a gente ouvir de ti, que está à frente do Conselho Tutelar, que o Disque 100 funciona. Também tem isso, né? Da gente ouvir que, olha, o Disque 100 funciona, realmente é anônimo, realmente o Conselho é uma rede que está escutando lá em Brasília, mas que chega a notificação para vocês e que vocês
0: na
2: atuam.
0: Na mesma semana.
1: Sim.
0: A mesma semana que vai para o Disque 100 chega no Conselho Tutelar.
1: Pois é, porque existe uma descredibilização, né?
2: Dos Disque.
1: Não só dos Disque, mas.
0: Até do Conselho Tutelar.
1: Exato, eu ia dizer isso.
0: Faz nada.
1: Desses órgãos de proteção de uma forma geral, né? E todas as vezes que eu ouço esse discurso, assim, porque o Conselho Tutelar não faz nada, porque não adianta denunciar, porque não adianta chamar. Eu gosto muito de dizer assim. Tu votou na última eleição para conselheiro tutelar?
2: Tu sabe quem são os conselheiros tutelares do teu bairro?
0: Exatamente. E essa questão vem muito de contra a democracia, né? O voto não é obrigatório. Então, a maioria das pessoas não vota.
1: Exatamente. E, inclusive, a maior parte das pessoas que estão reclamando do serviço são as que não votam. Né? Então, assim, tu tem 2, 3 filhos. Tu não tá preocupado nos agentes que vão garantir, né, o direito dessas crianças, desses jovens, desses adolescentes, né? Como é que tu vai reclamar de um serviço que tu tens a possibilidade, tu tens o direito de opinar e de ajudar a construir e tu escolhe não fazer isso, né? Então,
0: porque também vem o conselho como punitivo, né? Como punitivo para as famílias, né? Então as pessoas não querem participar dessa eleição porque o conselho só serve para punir as famílias, só para tirar as crianças da mãe. Né? Mas não é assim, né? Tanto que senão os abrigos não teriam, né? Não iam ter tantas escolas, iam ter mais abrigos, mas o conselho está ali tentando resgatar a família sempre, né?
2: Foi exatamente como esse exemplo que tu deu da criança, que não foi no sentido de denunciar a família, foi no sentido de, olha, tem alguma coisa errada naquela casa acontecendo.
0: Uma preocupação. E o conselho é isso, né? Ele vai resgatar o direito, ele vai verificar toda a organização daquela família, né? Todas as vulnerabilidades sociais, né? Que tem naquele núcleo familiar do pai, da mãe, dos irmãos, né? Às vezes moram os avós juntos, às vezes moram só com os avós. Então, às vezes aquela família não tem uma organização porque não sabe os direitos, não tem acesso, né? Não sabe como lutar. Né? E esse caso dessa criança foi isso. Né? A gente foi lá, atuou, conseguiu se organizar, chamou a rede, pediu ajuda. Né? E até hoje são acompanhados pela rede, porque é uma situação bem grave, assim, né? de vulnerabilidades que existem ali e que a gente conseguiu resgatar por atuação não só do Conselho Tutelar, mas da rede como um todo. Né? Então, é importante as pessoas votarem, se envolverem, saberem que o Conselho, quem mais viola direito não é a família, é o Estado. Né? Quando não tem as políticas públicas, né? Então, quando precisa de saúde, educação, assistência social, né? Que a gente sabe que é difícil, que eu falei aqui no início, né? Que não, nas comunidades mais distantes não tem. Né?
2: Não chega.
0: Então, o Conselho Tutelar está ali para garantir que esses direitos sejam efetivos, né? Que o ECA saia do papel para a vida, né? Para o dia a dia.
2: Vou agradecer, nós estamos nos nossos minutos finais, eu vou agradecer a tua participação no FM Café, muito obrigada pela disponibilidade de estar aqui conversando conosco hoje, dia 13 de julho, que o ECA está fazendo 36 anos, eu já ia fazer a conta errada de novo, ele é de 90,
0: isso.
2: Então ele está fazendo 36 anos e obrigada pela tua participação, Vivi.
0: Ah, eu que agradeço, gurias, eu sou uma apaixonada pelo Estatuto da Criança e do Adolescente, né, militante, né, pelos direitos de crianças e adolescentes, então eu fico muito honrada de estar aqui com vocês conversando, né, e vendo que vocês também são a Érica, né, já se conhece da luta, né, do dia a dia, mas que vocês estão bem inteiradas com o ECA e tenham vocês como também defensoras, né, que isso é bem importante, né, porque a gente estudar, se informar, buscar informação e a gente vai defender o ECA e defender a infância, né, que é o futuro, né, da humanidade, é sempre a infância, então se a gente fizer direitinho, dá certo, e o ECA é a ferramenta mais completa do mundo na defesa da infância. Agradeço a oportunidade, quando precisar, só chamar.

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5: Olá, boa noite.
3: Boa noite para você que nos acompanha em todo o país.
5: Segunda-feira, 13 de julho de 2026.
3: Vamos ao destaque do dia na Voz do Brasil.
5: Aumento da mistura obrigatória de biodiesel começa a ser avaliado pelo Instituto Mauá de Tecnologia.
3: E é apresentada a primeira turbina a gás movida a etanol para a geração de energia elétrica. Luana Karen.
6: A unidade é capaz de gerar 1 megawatt de potência. Energia suficiente para abastecer aproximadamente 3.600 residências.
5: Novas regras para a publicidade de bets.
3: Empresas deverão incluir avisos de advertência sobre riscos em jogos de apostas. Graziele Bezerra.
7: A exemplo do que já acontece em propagandas de cigarros, bebidas alcoólicas ou remédios, as campanhas estão obrigadas a alertar sobre os riscos associados a esta prática.
5: Brasil celebra 26 anos do ECA, um marco histórico na transformação e proteção da infância.
3: Sobre o assunto, nós conversamos com Fábio Meirelles, do Ministério dos Direitos Humanos e da Cidadania.
8: Ele fortalece não só o papel da família, da sociedade, do Estado, mas dessa visão de promoção dos direitos de crianças e adolescentes.
5: Hoje na apresentação, eu, Mariana Jungmann e Luciano Seixas.
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5: Publicidade das casas de apostas online, as chamadas bets, deverá ocorrer. Nessa publicidade deverão ocorrer advertências sobre os riscos para os apostadores.
3: As empresas também não poderão usar especialistas e influenciadores em suas publicidades de forma a convencer uma pessoa a apostar.
5: As novas regras começam a vigorar a partir do dia 17 de julho.
7: Pessoas famosas em ambientes festivos fazendo promessas de dinheiro fácil. Técnicas largamente usadas por empresas de apostas para atrair novos jogadores, mas que agora estão proibidas. As chamadas bets, que atuam no ramo de apostas online, estão obrigadas a alertar sobre os riscos associados a esta prática. A exemplo do que já acontece em propagandas de cigarros, bebidas alcoólicas ou remédios, as campanhas deverão exibir advertências, como explica o ministro da Fazenda, Dario Durigan.
9: Primeiro, apostar faz você perder dinheiro. A segunda, apostar pode causar dependência. E a terceira, aposta não é investimento, sempre seguido da chamada que é Ministério da Fazenda adverte, para que as pessoas tenham essa informação vinda de uma fonte oficial, depois de apurados os efeitos dos jogos nas famílias brasileiras.
7: As campanhas também não poderão utilizar influenciadores digitais ou comentaristas esportivos para induzir o público a apostar ou apresentar apostas como forma de investimento ou ganho fácil de dinheiro. O ministro da Fazenda também alertou para a tolerância zero com empresas ilegais.
9: Bet ilegal em nenhuma medida está autorizada e nem os publicitários, os veículos de comunicação estão autorizados a fazer, ao contrário, estão proibidos de veicular qualquer publicidade envolvendo empresa não autorizada a operar no mercado.
7: A advogada Juliana Prates perdeu o irmão há 6 meses para o vício em jogos online. Para ela, qualquer tipo de propaganda de plataformas de apostas deveria ser proibida.
10: Que a gente consiga, pelo menos, fazer com que as pessoas tenham consciência sobre o que é a atividade das apostas, que ela não é se divirta, mas sabendo os riscos que são decorrentes de quem pode começar essa atividade. Né?
7: O prazo para as empresas se adequarem às novas regras é 17 de julho. Quem descumprir pode ser multado em até 20% do faturamento da operadora, ter as atividades suspensas por até 180 dias e ter a autorização de funcionamento cassada em casos de reincidência grave. Reportagem Graziele Bezerra.
3: Veículos que poluem menos. Para colocar essa ideia em prática, começaram hoje os testes para adicionar mais biocombustível ao diesel, sem que isso traga prejuízo ao motor.
5: Uma comitiva do governo federal acompanhou o início dessa nova fase.
11: O biodiesel é um combustível renovável que desde 2004 vem sendo misturado ao diesel no país. E para cumprir a lei que prevê a diminuição da dependência do petróleo, o Ministério de Minas e Energia está coordenando estudos em parceria com instituições de pesquisa. Um deles é o aumento do biocombustível ao diesel, que hoje está em 15%. E nesta segunda-feira começou o Programa Nacional de Testes do Biodiesel no Instituto Mauá de Tecnologia, em São Caetano do Sul, no estado de São Paulo. De acordo com o ministro de Minas e Energia, Alexandre Silveira, essa é uma fase essencial para a mudança obrigatória nas porcentagens dos combustíveis prevista na lei.
12: Nós não podemos avançar sem que esses testes sejam feitos.
11: A lei do combustível do futuro prevê o aumento de biodiesel e etanol, produzidos a partir de matéria-prima renovável, como cana-de-açúcar, milho, soja, mamona, entre outros. O etanol e o biodiesel colaboram para a diversificação da matriz energética e redução das emissões de gases do efeito estufa. Para isso, uma rede nacional de pesquisa mobiliza 30 milhões de reais em 3 anos, unindo ministérios, a agência reguladora e 18 laboratórios. O presidente da Associação Brasileira de Engenharia Automotiva, Marcos Vinícius Aguiar, destacou a capacidade brasileira de produzir combustíveis limpos.
13: Aqui nós estamos participando junto com o governo, junto com o setor privado, montadoras, fornecedores, produtores de biocombustíveis, para fazer uma série de testes para que as misturas sejam validadas. O Brasil está indo para a hibridização, veículos híbridos, sejam a combustão interna de passageiros a etanol, sejam pesados de biodiesel.
11: O Centro de Pesquisas do Instituto Mauá de Tecnologia comprovou a viabilidade técnica do E30, que usa 30% de etanol anidro na gasolina atualmente comercializada no Brasil. Agora, o objetivo é testar a adição de até 25% de biodiesel no diesel. A lei ainda prevê o uso de combustível sustentável também na aviação. Reportagem Luciana Colares de Holanda.
3: O Brasil agora é o 6º país do mundo a desenvolver a tecnologia para a fabricação de turbinas.
5: E a turbina brasileira é capaz de gerar energia elétrica funcionando principalmente com etanol, um combustível limpo e sustentável.
3: Além de fornecer energia, a turbina poderá ser usada também em sistemas de defesa.
14: O Instituto de Aeronáutica e Espaço apresentou a integrantes do governo federal a primeira unidade de geração de energia elétrica movida a etanol com turbina a gás, totalmente desenvolvida no país. A unidade é capaz de gerar 1 megawatt de potência, energia suficiente para abastecer aproximadamente 3.600 residências. Como destacou o ministro de Minas e Energia, Alexandre Silveira, a turbina pode ajudar a levar energia elétrica de fontes renováveis a regiões remotas rotas do país.
12: Nós temos 196 unidades isoladas na Amazônia. E isso, na composição da conta de energia, custa 12 bilhões e 600 milhões de reais de óleo diesel por ano.
14: De acordo com o tenente brigadeiro do ar, Marcelo Damasceno, comandante da aeronáutica, a turbina desenvolvida para o projeto pode ser utilizada também em projetos de segurança nacional.
15: Ela foi concebida para proporcionar rápido transporte, instalação e operação em localidades remotas, em cenários de calamidade ou sempre que se fizer necessária uma fonte confiável de energia. É igualmente capaz de impulsionar o desenvolvimento de sistemas propulsivos para aviões, drones e outras plataformas aeroespaciais militares e civis de interesse estratégico para o Estado brasileiro.
14: Foram investidos no projeto cerca de 134 milhões de reais do Fundo Nacional de Desenvolvimento Científico e Tecnológico. O projeto foi desenvolvido em parceria com a iniciativa privada. Reportagem Luana Karen.
5: Hoje, o Estatuto da Criança e do Adolescente completa 36 anos.
3: A lei provocou uma transformação na forma que a sociedade brasileira enxerga os direitos da infância.
5: E nós conversamos sobre essas mudanças e os avanços proporcionados pela legislação com o diretor de Proteção da Criança e do Adolescente do Ministério dos Direitos Humanos e da Cidadania, Fábio Meirelles. Acompanhe. Diretor Fábio Meirelles, muito bem-vindo aqui à Voz do Brasil. A gente quer começar falando da importância, né, do Estatuto da Criança e do Adolescente. A criação dessa legislação, ela promoveu uma mudança de paradigma na forma como a sociedade encara os direitos da infância, né? O que que o senhor apontaria como essas principais mudanças do ECA em relação ao que existia anteriormente como legislação?
16: Prazer falar com os ouvintes da Voz do Brasil. O ECA foi promulgado em 1990, né? É um estatuto que marca uma virada histórica. É a consolidação de uma doutrina, que é a doutrina da proteção integral. Então, ele reconhece que as crianças e adolescentes, para além de objetos de políticas públicas assistencialistas, elas passam a ser sujeitos de direitos, e a gente, com o ECA, avança no tema da prioridade absoluta, da dignidade, da voz, da participação de crianças e adolescentes. Então, o ECA é um marco, né, para o mundo, ele é conhecido nacional e internacionalmente, e ele marca também uma adesão do Brasil a compromissos que o Brasil tem com a ONU. Então, a gente, em 1989, teve a Convenção sobre os Direitos da Criança, e em 1990 o ECA marca, né, esse, ele é um marco jurídico, político, ético, voltado ao cuidado, à proteção e ao desenvolvimento integral de todas as infâncias e adolescências do Brasil. Então, acho que o ECA merece ser celebrado.
3: O ECA surgiu também no contexto da nova Constituição, que tinha sido promulgada apenas 2 anos antes, né? Ele traz esse espírito de afirmação de direitos sociais e deveres coletivos que marcou os debates também sobre a Constituição?
16: Com certeza. O artigo 227 da Constituição fala na prioridade absoluta de crianças e adolescentes, né? E o ECA vem para reafirmar esse artigo da Constituição e para avançar, né? A gente hoje olha para o ECA, olha para a universalização da escola pública, olha para a redução da mortalidade infantil, olha para a criação dos conselhos e o papel dos conselhos tutelares, das varas da infância, das varas da juventude, o fortalecimento das políticas públicas de acolhimento, convivência familiar, convivência comunitária, para a consolidação das medidas socioeducativas. Esses são só alguns exemplos de conquistas concretas que a gente vê a partir da Constituição Federal e a partir do Estatuto da Criança e do Adolescente. Então, mais do que uma lei, né, o ECA representa essa mudança de paradigma, e ele fortalece não só o papel da família, da sociedade, do Estado, mas dessa visão de promoção dos direitos de crianças e adolescentes.
5: Uma construção mesmo, né, de todos esses Exatamente. Direitos. Agora, uma das principais inovações do ECA foi a criação dos conselhos tutelares, que a gente talvez possa dizer que são os grandes guardiões dos direitos da infância, né? Como é que foi a consolidação deles ao longo desse tempo? Hoje os conselhos são uma referência para quem busca proteção aos direitos das crianças?
16: Com certeza. O ECA, né, criou os conselhos tutelares, é uma das principais inovações do estatuto, é apresentar, né, as funções, atribuições dos conselhos tutelares. O nosso CONAN, do Conselho Nacional dos Direitos da Criança e do Adolescente, recomenda que haja um conselho tutelar para cada 100 mil habitantes, e o importante é a gente falar sobre as competências dos conselhos tutelares. Ele é um órgão que ele é gerido, né, vinculado às prefeituras, composto por 5 membros, escolhidos pela comunidade local em eleições diretas, eles seguem diretrizes estabelecidas, eles são órgãos que eles evoluem de uma ideia de assistência a menores para um paradigma da proteção integral. A função do Conselho Tutelar não é prestar serviço de forma a atender direito, e sim zelar para que os direitos de crianças e adolescentes sejam cumpridos efetivamente. Eles são órgãos autônomos, né? Eles não aplicam penas, e eles são essa ferramenta de requisitar serviços públicos como vaga em creche, tratamento psicológico, encaminhar os casos para o Ministério Público. Então, o estatuto traz esse papel e atribuições dos conselhos tutelares, que são profissionais fundamentais do sistema de garantia de direitos, e que eles fortalecem essa visão de princípio e de proteção integral de crianças e adolescentes no território.
3: Bom, diretor, 36 anos depois, o que que o senhor apontaria como principais avanços proporcionados pelo ECA?
16: Veja, os principais avanços, a gente olha, né, para o país, o Brasil é um país diverso, plural, a gente olha para os territórios, a gente ainda consegue enxergar desigualdades sociais, econômicas, culturais, mas o ECA é esse instrumento, né, ele apresenta um avanço inegável. A legislação anterior, que era o Código de Menores, ele possui uma visão punitivista, assistencialista, eventualmente até discriminatória. As crianças e adolescentes eram alvos de ações punitivistas, ações assistencialistas. Então o ECA traz essa nova visão, né? O ECA representa essa mudança de paradigma. Ele fortalece o papel da família, da sociedade, no Estado. Então, se a gente olhar, como eu disse, para hoje a universalização da escola pública, a redução da mortalidade infantil, os conselhos tutelares, as varas, fortalecimento de políticas públicas, as políticas de assistência social, a Política Nacional de Saúde para Criança e Adolescente. Então, isso tudo é uma consolidação para além de uma visão de direitos de desenvolvimento integral de crianças e adolescentes. A gente hoje vê que esses direitos estão garantidos com prioridade absoluta, dignidade. Então a gente celebra o ECA como esse instrumento que é uma referência e que hoje ele é, né? Ele é política pública intersetorial do governo federal, de estados e municípios. Então a gente hoje vê o estatuto como uma referência para o mundo.
5: Agora, quais são então os desafios para garantir plenamente todos os direitos que estão previstos no estatuto?
16: Olha, a gente hoje tem um país, o Brasil é um país muito diverso, né? Muito plural. Ele tem muitos territórios. Então, a gente tem crianças urbanas e rurais, a gente tem crianças e adolescentes indígenas, crianças e adolescentes quilombolas, ribeirinhas, com deficiência, migrantes e refugiadas, crianças em situação de vulnerabilidade. Então, eu diria que o principal desafio é olhar para proteção integral e prioridade absoluta, mas com esse recorte das diversidades, né, de crianças e adolescentes. E eu acho que também o principal desafio não é criar novas leis, mas garantir que os direitos previstos no Estatuto da Criança e do Adolescente cheguem à vida real de crianças e adolescentes. Então esse é o nosso papel enquanto Ministério dos Direitos Humanos e da Cidadania, de articular para que o Estatuto da Criança não seja só uma legislação avançada, reconhecida no Brasil no mundo, mas que ele vire realidade nos territórios e para as diversidades de crianças e adolescentes do nosso país.
3: Muito bem, nós conversamos com Fábio Meirelles, diretor de proteção da criança e do adolescente do Ministério dos Direitos Humanos e da Cidadania. Amanhã você acompanha aqui na Voz do Brasil a segunda parte dessa entrevista sobre o ECA Digital. Muito obrigado, diretor, até amanhã.
16: Obrigada a vocês, estou à disposição.
5: Pois é, o Estatuto da Criança e do Adolescente estabelece que a vacinação infantil é obrigatória em todo o território nacional.
3: E para manter o calendário de vacinas em dia, basta o comparecimento a uma unidade básica de saúde.
5: O Sistema Único de Saúde oferece de graça 17 vacinas que previnem dezenas de doenças.
17: Carolina tem 7 anos e hoje está cheia de saúde. A mãe dela, a empresária Thaís Moraes, conta que a menina nasceu prematura e precisou passar os primeiros dias de vida na UTI. Depois da alta, manter a caderneta de vacinação em dia se tornou uma das prioridades da família.
18: Saiu do hospital, a primeira coisa que a gente fez foi providenciar as vacinas, né, de acordo com a idade dela. Então a gente sempre teve essa preocupação, principalmente porque ela nasceu prematura.
17: As vacinas estimulam o organismo a criar defesas contra vírus e bactérias, ajudando a prevenir doenças. Elas são importantes em todas as fases da vida, mas têm um papel fundamental na infância, quando o sistema imunológico ainda está em desenvolvimento. A primeira vacina que o bebê recebe pelo Sistema Único de Saúde é a BCG. Na rede pública, ela é aplicada ainda na maternidade e protege contra as formas graves da tuberculose. Mas o calendário infantil inclui várias outras vacinas nos primeiros anos de vida. É o que destaca Ana Catarina Araújo, diretora substituta do Departamento do Programa Nacional de Imunizações do Ministério da Saúde.
19: Nós temos vacina que protege, a vacina BCG e a vacina hepatite B, que devem ser feitas ainda na maternidade, que são vacinas que protegem para a hepatite, para as formas graves da tuberculose, como vacina contra a poliomielite, difteria, tétano, coqueluche, pneumonia, meningites, hepatite A, sarampo, cachumba, rubéola, a varicela, e nós temos hoje um calendário bastante robusto.
17: É importante que cada vacina seja aplicada na idade recomendada, mas se alguma dose ficou para trás, ainda é possível atualizar a caderneta. Basta procurar a unidade de saúde mais próxima, como explica o presidente do Departamento de Imunizações da Sociedade Brasileira de Pediatria, Eduardo Jorge.
20: Pais que estão com o calendário atrasado, vamos lá procurar o posto de saúde, atualizar o calendário dos bebês e de todas as ações básicas de saúde. A vacinação é aquela que representa a melhor evidência, o melhor custo-benefício.
17: Para manter a carteira de vacinação em dia e consultar as doses aplicadas, basta acessar meususdigital.saude.gov.br. O calendário nacional de vacinação também pode ser consultado diretamente no site do Ministério da Saúde, em saude.gov.br. Para acessar as informações, é preciso ter uma conta na plataforma gov.br. Reportagem Márcia Fernandes.
5: E a Agência Nacional de Vigilância Sanitária registrou nova vacina contra a influenza.
3: O imunizante é indicado a partir de 6 meses de idade e previne contra a doença causada pelos subtipos A e B.
5: De acordo com a Anvisa, estudos clínicos com a vacina indicaram eficácia de até 73% na prevenção de influenza em adultos e de até 65% em crianças.
3: O registro do imunizante foi publicado no Diário Oficial da União desta segunda-feira.
5: E a Anvisa também determinou o recolhimento de suplementos alimentares e a apreensão de lotes falsificados do medicamento Monjaro.
3: Foi definida a retirada dos suplementos alimentares Fenogrego e Cúrcuma Plus, produzidos pela Alivemed Soluções em Saúde, por falhas na comprovação dos ingredientes e fornecedores,
5: indicando o descumprimento das normas sanitárias. Em relação aos lotes falsificados do Monjaro, a empresa dona do registro informou ter identificado no mercado unidades com características diferentes das presentes no produto original.
3: Assim como cada pessoa possui um CPF, cada empresa também tem um número de identificação. É o CNPJ, o Cadastro Nacional da Pessoa Jurídica.
5: E novas regras determinam, de forma mais objetiva, como será a análise das informações prestadas ao cadastro.
3: Agora as empresas devem ficar atentas ao preencher as informações.
21: A Receita Federal atualizou as regras do Cadastro Nacional da Pessoa Jurídica, o CNPJ. A nova instrução normativa detalha situações que podem levar à suspensão da inscrição por inconsistências cadastrais e estabelece critérios mais objetivos para análise das informações declaradas pelas empresas. Entre as mudanças estão novas regras relacionadas aos representantes legais e aos integrantes do quadro de sócios e administradores. O cadastro poderá apresentar problemas, por exemplo, quando houver CPF ou CNPJ de sócios em situação irregular. A norma também reforça o controle sobre os dados informados pelas empresas. Estão entre as inconsistências o uso de nome empresarial em desacordo com as normas de registro, endereço eletrônico vinculado a outra empresa, utilização de endereço ou telefone de terceiros sem autorização e incompatibilidades entre a atividade econômica, a natureza jurídica e as informações declaradas no CNPJ. Com a atualização, a Receita Federal orienta empresas e profissionais responsáveis pelos cadastros a manterem as informações sempre atualizadas e compatíveis com os documentos oficiais da pessoa jurídica. A Receita Federal também informou que o CNPJ, em formato alfanumérico, começa a ser implantado em 31 de julho. O novo modelo será utilizado nas novas inscrições e manterá os 14 caracteres, com combinação de letras e números. Os CNPJs já existentes continuam válidos e não precisam ser alterados. Raquel Mariano, para a Voz do Brasil.
0: Já está disponível o resultado de quem solicitou atendimento especializado no Exame Nacional do Ensino Médio, o Enem 2026.
3: Um atendimento especializado é destinado aos participantes que necessitam de recursos de acessibilidade para realizar as provas.
0: Entre eles estão a prova em braille, a prova com letra ampliada, o auxílio para leitura e transcrição, a sala de fácil acesso e o tempo adicional.
3: A consulta pode ser feita na página do participante. As provas serão aplicadas nos dias 8 e 15 de novembro.
0: O governo brasileiro iniciou hoje o envio de 48 toneladas de leite em pó em ajuda humanitária a Cuba.
3: O objetivo é contribuir para o enfrentamento da situação de desabastecimento vivida pelo país.
0: A ajuda será transportada em 2 navios da Força Aérea Brasileira, ambos com destino a Santiago de Cuba.
3: E essas foram as notícias do Governo do Brasil.
0: Uma realização da Secretaria de Comunicação Social da Presidência da República.
3: Com produção da Imprensa Brasil de Comunicação.
0: Fique agora com as notícias do Poder Judiciário e do Congresso Nacional. Boa noite.
3: Boa noite para você, até amanhã.
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23: STF suspende por 90 dias visita de Flávio ao pai, Jair Bolsonaro.
24: Relatório Justiça em Números 2026 destaca dados históricos sobre a redução do acervo processual.
23: STJ entende que furto de bilhete premiado em lotérica deve ser julgado pela Justiça Estadual.
24: Boa noite, eu sou o Arthur Filho.
23: Eu sou Walter Lima.
24: O ministro Alexandre de Moraes do Supremo Tribunal Federal suspendeu por 90 dias as visitas do senador Flávio Bolsonaro ao pai, o ex-presidente da República, Jair Bolsonaro.
23: A decisão foi assinada nesta segunda-feira após a divulgação de uma carta escrita pelo ex-presidente durante o período em que cumpre prisão domiciliar com proibição de uso de redes sociais. Marcelo Della Libera.
25: Decisão do relator da execução penal, ministro Alexandre de Moraes, determinou a suspensão do direito de visita por entender que a divulgação da carta por intermédio de terceiros desrespeitou a medida cautelar imposta ao ex-presidente, que está proibido de usar redes sociais. Além da suspensão das visitas, Moraes deu prazo de 48 horas para que a defesa de Jair Bolsonaro informe se ele tinha conhecimento de que a carta seria divulgada nas redes sociais do filho.
24: O relatório Justiça em Números do Conselho Nacional de Justiça reforça o comprometimento do Poder Judiciário com a transparência.
23: Entre os destaques da edição de 2026 estão dados históricos sobre a redução do acervo processual. Fernanda Porto.
26: 45,2 milhões de processos julgados em todo o Brasil. Este é um dos destaques do relatório Justiça em Números 2026, realizado e divulgado pelo Conselho Nacional de Justiça. O levantamento indica ainda que o número é maior do que o total de processos recebidos, 40,9 milhões. Na prática, o índice revela quase 20% de produtividade e comprova que, pelo segundo ano consecutivo, o Poder Judiciário brasileiro julgou mais ações do que recebeu. Os dados são referentes ao ano base 2025 e indicam ainda outros fatores, como bom aproveitamento do orçamento, equidade de gênero e raça, além da atual composição do sistema de justiça.
24: Cabe à Justiça Estadual julgar a ação penal sobre furto de bilhete premiado retirado do cofre de casa lotérica.
23: Essa definição é do STJ. Fátima Uchoa.
2: Segundo investigação, após imprimir uma aposta da Mega Sena com defeito, a funcionária de uma lotérica a refez e a entregou ao cliente. Ela guardou a aposta defeituosa no cofre do estabelecimento, mas depois a retirou. No dia seguinte, foi à lotérica com um companheiro para pedir demissão, afirmando que ele era um dos ganhadores do prêmio principal. Após analisar filmagens, o Ministério Público ofereceu denúncia por furto qualificado. A defesa alegou competência da Justiça Federal porque o bilhete geraria direito perante a Caixa Econômica Empresa Pública Federal. Mas o ministro do STJ, Ribeiro Dantas, manteve a ação penal na Justiça Estadual, considerando que a vítima do crime foi a lotérica, que detinha o bilhete e precisou pagar o valor da aposta não estornada. E o fato de a Caixa pagar o prêmio seria apenas consequência do furto já consumado.
24: TST amplia ações de inclusão e combate à discriminação contra pessoas LGBTQIAPN+.
23: Iniciativas buscam reduzir desigualdades e garantir direitos no ambiente de trabalho. Marla Lacerda.
4: Entre as ações, o TST criou um grupo de trabalho voltado à promoção dos direitos das pessoas LGBTQIAPN+. E implementou a reserva de vagas em contratos terceirizados para pessoas trans e travestis em situação de vulnerabilidade social. Além de promover campanhas institucionais de conscientização e visibilidade, o tribunal também tem assegurado direitos em decisões judiciais da corte, como o uso do nome social por pessoas transgênero, a reparação de danos em casos de discriminação no trabalho e a garantia de benefícios trabalhistas a casais homoafetivos.
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24: A você, uma boa noite.
23: E até amanhã.
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7: Eu sou Paula Groba.
8: E eu sou Humberto Pinheiro.
7: E estes são os destaques de hoje do Jornal do Senado, que começa agora.
8: Plenário pode votar nesta terça-feira a aposentadoria de agentes de saúde.
7: Porte de arma para vítimas de violência está na pauta das comissões nesta semana.
8: Avança a proposta que libera 13 bilhões para desenrola adimplentes, fiéis empreendedor e produtores rurais.
7: Boa noite.
8: Boa noite.
7: Avançou no Congresso o projeto que destina mais de 13 bilhões de reais aos programas Desenrola Adimplentes e Fies Empreendedor.
8: Após impasse sobre a origem dos recursos, deputados e senadores também aprovaram a destinação de verbas para apoiar produtores de cana-de-açúcar do Nordeste. Repórter Douglas Castilho.
9: O projeto foi aprovado pela Comissão Mista de Orçamento. O principal impasse durante a discussão da proposta se deu porque 270 milhões de reais do montante do crédito aberto serão retirados de um fundo destinado ao Minha Casa Minha Vida. Mas ao apresentar seu relatório, o senador Carlos Fávaro, do PSD de Mato Grosso, explicou que os recentes aumentos orçamentários no programa habitacional, num total de 3 bilhões de reais, não permitirão que haja prejuízos ao setor.
10: Não há nenhuma precarização do programa tão relevante para o nosso país. Dito por conta do aumento expressivo de recursos alocados para o programa e todo ele em execução com toda a demanda necessária garantida em orçamento.
9: A maior parte dos recursos, porém, será remanejada de um superávit do Fundo Nacional de Desenvolvimento Científico e Tecnológico, hoje o maior instrumento público de fomento à inovação e pesquisa no Brasil. Como a verba é originária de acúmulo financeiro já ocorrido, também não haverá cancelamento de nenhuma ação governamental ativa. O texto agora precisa ser votado em sessão conjunta do Congresso Nacional.
7: O senador Chico Rodrigues, do PSB de Roraima, destacou a aprovação do projeto que atualiza as regras da regularização fundiária urbana.
11: Autor da proposta, o parlamentar afirmou que a medida vai agilizar a titulação de imóveis, ampliar a segurança jurídica para famílias que vivem em áreas ainda não regularizadas e facilitar o acesso ao crédito e a investimentos em infraestrutura, especialmente em Roraima.
12: Esse projeto, ele é certeiro. Ele procura exatamente fazer com que essas pessoas que vivem, que ocupam esse espaço, na maioria das vezes informal, possam definitivamente terem o seu título, que vai ser a sua carta de alforria.
7: Já o senador Eduardo Girão, do Novo do Ceará, cobrou mais transparência do Ministério da Saúde na compra de insulinas e de dispositivos usados por pacientes com diabetes. Segundo o parlamentar, reportagens e apontamentos de órgãos de controle indicam falhas em equipamentos de aplicação e levantam dúvidas sobre as licitações, o que, na avaliação dele, pode comprometer o tratamento de pacientes atendidos pelo SUS.
11: Girão defendeu a divulgação dos contratos, dos estudos técnicos e das medidas adotadas para corrigir os problemas. Ele também criticou o veto ao projeto, que reconhece o diabetes tipo 1 como deficiência para fins legais, e afirmou que a decisão deve ser analisada pelo Congresso Nacional. Segundo o senador, o atendimento às pessoas com diabetes exige planejamento, transparência na gestão dos recursos públicos e garantia de tratamento seguro e contínuo.
13: Se um dispositivo médico apresenta falhas, o impacto é imediato. Significa interrupção do tratamento, insegurança para o paciente, o aumento de um risco de complicações, sem falar no estresse de toda a família que sofre, que adoece junto.
7: E a Comissão de Assuntos Sociais discutiu a prevenção da cegueira evitável no Brasil.
11: Segundo um estudo da Agência Internacional para a Prevenção da Cegueira, mais de 28 milhões de brasileiros sofrerão perda de visão até 2030. Repórter César Mendes.
14: Autor do pedido do debate, médico oftalmologista, o senador doutor Irã, do Progressistas de Roraima, afirmou que é fundamental a oferta de consultas oftalmológicas nas unidades básicas de saúde, as UBSs.
15: A gente precisa colocar a oftalmologia no núcleo de saúde da família. Eu não vejo razão para a oftalmologia estar na média alta complexidade quando a gente precisa dar acesso às pessoas nos rincões desse país, onde às vezes a gente não tem um hospital, mas a gente tem uma UBS.
14: Camila Carlone, do Ministério da Saúde, defendeu políticas voltadas para a infância e a importância da detecção precoce de problemas oculares em recém-nascidos. Mauro Goldbaum, do Conselho Brasileiro de Oftalmologia, pediu urgência no enfrentamento de doenças como a catarata e o glaucoma. E Vitor Pavarino, da Organização Pan-Americana da Saúde, alertou sobre o alto custo econômico da cegueira no mundo e apontou desigualdades no acesso aos cuidados oculares.
16: A OMS, ela estima que 2 em cada 3 pessoas em países de baixa renda precisam de óculos, mas não tem acesso a esses óculos. E globalmente, 1 de cada 2 pessoas que precisa de cirurgia de catarata não tem acesso a esse procedimento.
14: O líder indígena Ewesh Yawalapiti Waurá, da terra indígena do Xingu, falou das dificuldades enfrentadas em aldeias situadas em áreas remotas do país e da importância de políticas públicas permanentes voltadas para essa população.
7: A última semana de trabalho no Congresso, antes do recesso parlamentar, terá pauta movimentada no Senado.
11: A Comissão de Segurança Pública analisa o porte temporário de arma para mulheres com medida protetiva. Também estão na pauta o aumento da pena para o estelionato amoroso e a estabilidade provisória para agentes em trabalho intermitente. As informações com Márcio Maturana.
18: Na terça-feira, a Comissão de Segurança Pública analisa em votação final, antes de o texto seguir para a Câmara dos Deputados, um projeto que autoriza porte de arma temporário para mulheres sob medida protetiva de urgência. Na quarta-feira, o uso de recursos do Fundo Eleitoral para combate a calamidades está na pauta da Comissão de Direitos Humanos. É uma sugestão legislativa apresentada por um cidadão no portal E-Cidadania que pode virar projeto de lei. Ainda na quarta, em votação final, a Comissão de Assuntos Sociais pode votar estabilidade provisória para gestantes em trabalho intermitente. intermitente, temporário ou por prazo determinado. O senador Paulo Paim, do PT do Rio Grande do Sul, já foi relator substituto desse projeto.
0: De fato, o trabalho intermitente é um problemão. Eu conheço muitos colegas trabalhadores que dependem do trabalho intermitente. Ele ganha por hora trabalhada e, consequentemente, ele é chamado quanto o empregador precisa dele. E alguém vai me garantir que ele está pagando fundo de garantia, né? Que está pagando todos os direitos? Claro que não.
18: Outro projeto que pode ser votado pela Comissão de Direitos Humanos na quarta-feira aumenta a pena para crime de estelionato amoroso. É quando alguém usa um relacionamento para aplicar golpes emocionais, enganando, manipulando e causando prejuízos financeiros.
7: E a proposta de emenda à Constituição, que cria regras de aposentadoria diferenciada para agentes comunitários de saúde e agentes de combate às endemias, é o principal destaque da pauta do plenário desta terça-feira. A proposta permite a aposentadoria aos 57 anos para mulheres e aos 60 anos para homens, desde que comprovados 25 anos de contribuição e de exercício na atividade. O texto também prevê a regularização do vínculo funcional dos profissionais, regras de transição, assistência financeira da União e estende os mesmos benefícios a agentes indígenas de saúde e agentes de saneamento.
11: Se a proposta for aprovada em primeiro turno, ainda terá que passar por novas sessões de discussão e por uma votação em segundo turno. Também estão na pauta a reforma do processo administrativo tributário, o incentivo à produção nacional de fertilizantes e a limitação da retenção de recursos dos fundos de participação de estados e municípios para pagamento de dívidas previdenciárias.
7: A Rádio Agência, serviço da Rádio Senado, que distribui conteúdo gratuito para emissoras de todo o país, ultrapassou a marca de 5 mil rádios parceiras.
11: A rede chegou a 5.011 emissoras com média de 25 novas adesões por mês. A maioria está fora dos grandes grupos de comunicação e inclui rádios comunitárias, públicas e educativas. As parcerias estão presentes em 1.737 municípios, nos 26 estados e no Distrito Federal. Para Fernanda Nardelli, coordenadora de distribuição da Rádio Agência, o resultado reforça a democratização do acesso à informação.
3: O rádio continua sendo um veículo de comunicação confiável que consegue chegar em lugares que nenhum outro veículo consegue. E a gente vê isso com os nossos resultados.
7: As emissoras interessadas em se tornar parceiras da Rádio Agência Senado precisam fazer apenas o seu cadastro disponível na internet no endereço senado.leg.br/radioagência.
11: Edição de Paulo Groba e trabalhos técnicos de João Lira. O Jornal do Senado fica por aqui. Acompanhe agora as notícias da Câmara dos Deputados. Boa noite.
7: Boa noite e até amanhã.
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17: Avança na Câmara a criação de programa que leva eletricidade às escolas.
19: Parlamentares estudam utilização de bens confiscados em garimpo ilegal.
17: Projeto proíbe a divulgação de dados de servidoras com medida protetiva.
20: Boa noite. Para manter a proteção a vítimas de violência doméstica, um projeto determina que alguns dados de servidoras públicas nessa condição estejam fora da internet. O repórter Luiz Cláudio Canuto mostra os detalhes da proposta que já passou por algumas comissões da Câmara.
21: A Comissão de Administração e Serviço Público da Câmara dos Deputados aprovou o projeto que proíbe a divulgação na internet de dados profissionais de servidoras públicas que estejam sob medida protetiva da Lei Maria da Penha, principalmente o salário e o local de trabalho. A proteção também valeria para pessoas diretamente ligadas à vítima, como pais, filhos e aquelas que formam novos relacionamentos com ela. Pelo texto, o juiz pode determinar a retirada das informações dos portais de transparência ou das páginas de órgãos públicos em até 24 horas. No caso de não cumprimento da decisão, sem justificativa, deve ser instaurado o processo administrativo disciplinar para apurar a responsabilidade. O projeto acrescenta um artigo à Lei Maria da Penha, de 2006, e muda a Lei de Acesso à Informação, de 2011. Foi aprovada uma nova versão do texto feita pelo deputado delegado Antônio Furtado, do União do Rio de Janeiro, relator da proposta na Comissão de Direitos de Defesa da Mulher. A relatora na Comissão de Administração, deputada Samia Bonfim, do PSOL de São Paulo, reconhece a importância dos mecanismos de transparência que permitem ao cidadão saber o salário e benefícios dos servidores.
1: Mas no caso específico das mulheres vítimas de violência, acaba sendo uma exposição e um novo risco para ela, porque há diversas formas de violência, inclusive a violência patrimonial. E a partir dali também dá para se identificar quais são as suas condições de vida, onde ela mora, onde ela tem a vida social dela, porque existem muitos dados para além dos dados de salário, né? Dizem respeito à alocação, ao órgão em que ela está. Então a proposta, ela é muito clara, é vedar qualquer tipo de informação em se tratando de mulheres que têm medida protetiva e que, portanto, estão expostas, né, tão vulneráveis numa condição de risco.
21: Em seu parecer, Samia Bonfim previu que o sigilo dure enquanto persistir a situação de ameaça, com revisão a cada 5 anos. As informações que não forem sigilosas poderão ser acessadas por meio de certidão, extrato ou cópia, com a ocultação das partes em sigilo. O projeto do deputado Pedro Lucas Fernandes, do União do Maranhão, ainda vai ser analisado pela Comissão de Constituição e Justiça e não precisa passar pelo plenário. Para virar lei, precisa ser aprovado na Câmara e no Senado. Da Rádio Câmara de Brasília, Luiz Cláudio Canuto.
2: Direitos Humanos.
4: Rubens Ottoni, do PT de Goiás, defende a aprovação de projeto que obriga aeroportos a oferecer salas multissensoriais e de acomodação. Relator da medida, ele assinala que a ideia é acolher passageiros neurodivergentes em momentos de crise ou desconforto.
23: Rubens Ottoni destaca que a proposta também prevê capacitação periódica para equipes de atendimento e de segurança. O parlamentar acrescenta que a matéria determina que novos contratos de concessão aeroportuária incluam essa exigência.
24: Para o cidadão participar dos processos decisórios que ajudam a melhorar o país,

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1: Justiça.
2: Proposta sugere o aproveitamento de equipamentos confiscados em operações contra o garimpo ilegal. A repórter Maria Neves tem os detalhes.
3: A Comissão de Minas e Energia da Câmara dos Deputados aprovou o projeto que proíbe a destruição imediata de bens de alto valor apreendidos em garimpo ilegal, como aeronaves, embarcações e tratores. Pela proposta, esses equipamentos deverão ser aproveitados pelo poder público sempre que possível. Autor do projeto, o deputado defensor Estélio Denner, de Roraima, defende não ser razoável a simples destruição de equipamentos que podem custar milhões de reais, como é o caso de aeronaves. Ele argumenta que há situações em que esse maquinário poderia atender aos interesses do próprio Estado.
4: Por exemplo, um maquinário de uma draga que pode servir muito bem ou das regiões que precisam, por exemplo, de balsas. Vou dar um exemplo específico aqui no estado de Roraima. Nós temos aqui no estado de Roraima ainda vários e vários rios que nós usamos balsas para a gente poder trafegar nas nossas rodovias, tanto federal como estadual ou municipal. Nós temos que ter balsas. Essas balsas poderiam ser reutilizadas para essa finalidade de a gente ajudar as pessoas a se locomover dentro do estado. Então, tudo isso passa por esse projeto.
3: Dentre os destinos que podem ter os equipamentos apreendidos em garimpo ilegal, o projeto prevê, por exemplo, o leilão público, com a destinação dos recursos para fundos de fiscalização ambiental e recuperação de áreas degradadas. Outra aplicação possível prevista na proposta é a incorporação ao patrimônio público. O texto determina ainda a doação para instituições de ensino técnico ou superior. A destruição somente seria permitida em caso de risco iminente à segurança dos agentes públicos ou da população, ou se um laudo técnico comprovar que a remoção do bem é inviável ou gera risco ambiental grave. O projeto que proíbe a destruição imediata de equipamentos apreendidos em garimpos ilegais ainda será analisado pelas comissões de Meio Ambiente e de Constituição e Justiça. Da Rádio Câmara de Brasília, Maria Neves.
1: Agricultura.
5: Tramita na casa projeto de Maurício do Vôlei, do PL de Minas Gerais, que cria o Programa Nacional de Simplificação do Licenciamento Ambiental Rural de Pequeno Porte. Segundo o deputado, a medida reduz a burocracia para atividades de baixo impacto ambiental.
2: Nas palavras de Maurício do Vôlei, a proposta cria um rito simplificado para a concessão de licenças e prioriza a tramitação dos pedidos. Ele considera que o projeto gera mais eficiência e segurança jurídica ao produtor, sem reduzir as exigências de proteção ao meio ambiente.
1: Economia.
5: O projeto regulamenta a relação entre plataformas de comércio eletrônico e vendedores parceiros. De autoria de Paulinho da Força, do Solidariedade de São Paulo, a matéria estabelece regras de transparência, restringe alterações unilaterais de contratos e cria mecanismos para coibir práticas consideradas abusivas.
2: O texto prevê aviso prévio de 90 dias para mudanças que aumentem custos aos vendedores e proíbe condutas como a imposição de serviços. Paulinho da Força afirma que a medida protege pequenos empreendedores, fortalece a concorrência e reduz abusos no mercado digital.
1: Relações Exteriores.
5: Comissão aprova projeto que cria o Plano Nacional de Segurança de Fronteiras. A repórter Silvia Munhato explica os pontos da proposta.
6: A Comissão de Relações Exteriores e de Defesa Nacional da Câmara aprovou o projeto que institui o Plano Nacional de Segurança de Fronteiras. O projeto aprovado destina 30% dos recursos do Fundo Nacional de Segurança Pública para financiar o fortalecimento da fiscalização e o combate a crimes como narcotráfico e contrabando na faixa de fronteira brasileira. O relator, deputado José Rocha, do União da Bahia, modificou a proposta inicial para incluir o Ministério da Agricultura e Pecuária nos órgãos de gestão do plano.
7: Principalmente dos produtos fitossanitários que entram clandestinamente pelas fronteiras, a

0: Exemplo não só dos insumos, como também de soja contrabandeada por essas fronteiras.
1: A proposta estabelece a atuação integrada entre órgãos federais, estaduais e municipais e, para viabilizar essa coordenação, serão criados gabinetes de gestão integrada de fronteira e um centro de operações conjuntas, sediado no Ministério da Defesa. O deputado Arlindo Quinalha, do PT de São Paulo, foi contrário ao texto, afirmando que a ação nas fronteiras faz parte de várias normas infralegais, que precisam ser flexíveis.
2: Tem tido iniciativas cuidando do tema. Pode não ser completo, evidentemente, mas cabe ao Executivo essas iniciativas.
1: A proposta que cria o Plano Nacional de Segurança de Fronteiras ainda será analisada pelas comissões de Finanças e Tributação e de Constituição e Justiça. Da Rádio Câmara de Brasília, Silvio Minhato.
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7: Transportes.
6: Tramita na Câmara projeto de Caroline de Tone, do PL de Santa Catarina, que proíbe o uso de drones, satélites e sistemas de inteligência artificial para a aplicação de multas de trânsito. A deputada explica que a proposta mantém o uso de equipamentos de fiscalização já previstos na legislação.
8: Caroline de Tone sustenta que o projeto garante mais segurança jurídica e previsibilidade na fiscalização de trânsito. Ela avalia ainda que a medida também protege os motoristas de formas de monitoramento que possam comprometer a privacidade e gerar abusos.
6: Paulo Guedes, do PT de Minas Gerais, requer a realização de audiência para discutir a regulamentação dos táxis intermunicipais e do transporte alternativo. Ele afirma que o debate também deve abordar os critérios adotados para a aplicação de multas e apreensão de veículos.
8: Segundo Paulo Guedes, a audiência deve reunir órgãos públicos, representantes da categoria e especialistas para discutir alternativas que conciliem a fiscalização, a segurança dos passageiros, o direito ao trabalho dos profissionais e a melhoria da mobilidade entre os municípios.
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7: Comissões.
6: Deputados analisam regras para suporte de bicicletas em ônibus urbanos. O repórter José Carlos Oliveira nos conta quais são.
10: As comissões de Viação e Transporte e de Desenvolvimento Urbano da Câmara dos Deputados aprovaram regras para suporte de bicicletas em ônibus e micro-ônibus do transporte coletivo urbano. A intenção é facilitar a mobilidade nas cidades, incentivando o uso das bicicletas no deslocamento diário, como afirma o deputado Diego Andrade, do PSD de Minas Gerais, um dos relatores do texto.
11: Nós temos muitos ciclistas no Brasil e a gente tem que estar estimulando, né, mais ciclovias e essa integração com o transporte público. Por exemplo, a gente sabe que nem todo o transporte público leva a pessoa à porta da casa dela, né? Então ela pode se deslocar de bicicleta e aí ter o suporte para colocar a bicicleta e se deslocar.
10: A proposta original do deputado Juninho do Pneu, do Rio de Janeiro, previa obrigatoriedade na instalação dos suportes de bicicleta nos ônibus. Já Diego Andrade preferiu adotar um modelo que permite a implementação da medida de acordo com a realidade de cada município. O relator também quer que a regulamentação conte com o apoio técnico do CONTRAN, Conselho Nacional de Trânsito.
11: A gente passa para o poder público municipal estar regulamentando essa questão, né? De acordo com quais as linhas que têm a viabilidade, os veículos que têm a viabilidade e ao CONTRAN para poder definir como que isso será feito, né? Observando aí as normas de segurança, é claro, mas valorizando o ciclista e integrando aí os modais de transporte.
10: De acordo com o texto, as prefeituras terão autonomia para definir os trajetos de transporte público integrado e o percentual da frota de ônibus e micro-ônibus que terão suportes para bicicletas. Se também for aprovado na Comissão de Constituição e Justiça, o projeto de lei poderá ser enviado diretamente para a análise do Senado, sem necessidade de votação no plenário da Câmara. Da Rádio Câmara de Brasília, José Carlos Oliveira.
8: Educação. Política pública para garantir energia elétrica de qualidade nas escolas, principalmente as localizadas em áreas remotas, está sendo analisada em projeto na Câmara. Os detalhes com a repórter Sofia Peçanha.
7: A Comissão de Minas e Energia aprovou a criação do programa Luz na Escola por meio de verba do Fundo de Universalização de Serviços de Telecomunicações, o FUST. O programa apresenta os seguintes objetivos: promover a instalação de sistemas de geração de energia elétrica e apoiar as escolas em regiões de difícil acesso ou em situações de vulnerabilidade, de acordo com as metas do Plano Nacional de Educação e da Agenda 2030 para o Desenvolvimento Sustentável. Durante a votação na comissão, o relator, deputado Hugo Leal, do PSD do Rio de Janeiro, reafirmou que a promoção da equidade e da inclusão educacional, quando motivadas pela infraestrutura energética sustentável, devem ser uma prioridade governamental.
12: O projeto de lei que ora analisamos dá um passo além de garantir que a ausência de energia elétrica não seja obstáculo para a execução de políticas públicas de conectividade e educação digital.
7: Pelo texto, o programa será coordenado pelos órgãos responsáveis pelas políticas educacionais de comunicação e de energia. Além disso, o foco do projeto será em atender todas as escolas de educação básica da rede pública, em especial as localizadas em áreas remotas e sem acesso à energia. Em sua justificativa, o deputado Pedro Cusai, do PT de Santa Catarina, autor do projeto, destacou que o programa surge como resposta a esse obstáculo. Dessa forma, a implementação da medida contribuirá para a sustentabilidade ambiental e a redução das desigualdades regionais. Na reunião da comissão, o deputado Guleal confirmou que o projeto destaca a importância do acesso à educação de qualidade e a inclusão digital como motores essenciais para o desenvolvimento social e econômico do país.
12: Entendemos que a iniciativa representa um avanço decisivo na universalização do acesso à energia elétrica em todas as escolas públicas, fortalecendo a integração entre políticas públicas estruturantes de educação, telecomunicações e energia.
7: O Fundo de Universalização dos Serviços de Telecomunicações tem o objetivo de promover a universalização da conectividade nas escolas públicas. Atualmente, o fundo não abrange investimentos em fontes de energia renovável para escolas localizadas em áreas sem acesso à eletricidade. Portanto, a proposta altera a lei que institui o FUST, oferecendo a essas instituições os recursos necessários para se conectarem à rede elétrica e, consequentemente, à internet. Para ser aprovado, o projeto que cria o programa Luz na Escola ainda precisa ser analisado pelas comissões de Finanças, de Educação e de Constituição e Justiça. Da Rádio Câmara de Brasília, Sofia Peçanha.
13: Habitação. Igor Timo, do União de Minas Gerais, é autor de projeto que amplia para 60 salários mínimos o valor dos imóveis que podem ser transferidos sem escritura pública. O deputado assinala que o propósito é reduzir custos para famílias de baixa renda, facilitando a regularização de moradias populares.
8: Igor Timo avalia que a regra atual empurra muitos compradores para contratos informais. O parlamentar ressalta que a proposta dispensa a escritura pública nesses casos, mas mantém a exigência de registro no cartório de imóveis.
13: Termina agora o Jornal Câmara dos Deputados, produzido pela Rádio Câmara, com trabalhos técnicos de Everson Urani e a apresentação de Márcio Aquiles Sardi e Val Monteiro. Boa noite.
8: Uma boa noite para você. Você fica com as notícias do Tribunal de Contas da União.
14: Minuto do TCU.
15: O Tribunal de Contas da União avaliou a atuação dos órgãos responsáveis pela prevenção e pelo combate à adulteração de bebidas alcoólicas. A auditoria analisou ações de registro, fiscalização, rastreabilidade e coordenação entre órgãos como Anvisa, Ministério da Agricultura e Ministério da Saúde. O tribunal identificou falta de barreiras preventivas para evitar o desvio de etanol combustível usado na adulteração de bebidas, além de problemas no sistema de registro e controle. controle. A fiscalização também apontou falta de integração entre os órgãos de fiscalização e dificuldades para aplicar métodos baseados em risco. O TCU recomendou medidas à Anvisa, ao Ministério da Agricultura, à Agência Nacional do Petróleo, Gás Natural e Biocombustíveis e à Receita Federal para fortalecer a fiscalização e proteger a saúde dos consumidores.
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0: Voltamos, playlist 106,7 aqui na FURG FM. Música que conversa com você continua rolando. Bora lá!
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encerramos a playlist 106,7 de hoje. Leve essa vibe com você e volta amanhã para mais. 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